Esse é o som do Destaque Nacional, por Te Amar Demais. Você ouviu o som também de Zezé e Luciano, Irmão da Lua, Amigo das Estrelas, uma das mais tocadas no país. Um abraço aí pro meu amigo Edivan, Banda Expresso do Luar, os amigos aí de Lagoão. Vamos fechar o bloco com essa aí, o Cabelo Preto. Aumenta o som, porque essa é sucesso.

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1: E a NASA anunciou hoje os tripulantes que vão integrar a missão Artemis 3, que tem como objetivo central testar tecnologias essenciais para a fase seguinte, que tem o objetivo de levar o homem de volta à Lua. A tripulação totalmente masculina tem entre os integrantes um italiano e um americano. A missão vai testar módulos lunares, além de outros dispositivos tecnológicos que serão utilizados na missão de retorno à Lua, programada para 2028.
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1: Nove horas e 15 minutos, 9:15, já estamos de volta no Que Noite da Jacuí, no oferecimento da parceria sempre, sempre muito especial, de Sniper, loja especializada na linha de caça, pesca e camping, com produtos de alta qualidade e excelência no atendimento. 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Estendendo um abraço também para o meu amigo Johnny. 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Quem deixou o recado por aqui? Olá, tudo bem? Meu nome é Taylor. Quero mandar uma música para os meus primos Enzo e Gabriela. A música Telefone Chora. Somos do bairro União. Oi, Beatriz. Tudo bem? Tudo certo? Bairro Rio Branco. Josiano, gostaria de ouvir Duas Vidas, Um Só Coração, oferecendo para o Neto Samuel e para vocês da rádio. Então vamos lá, abrindo o bloco por conta de Zé Felipe com Ana Castela. 9h17, hoje tem seleção brasileira feminina, é isso?
6: Eu não sabia.
1: Hoje tem um amistoso aí da seleção brasileira. Joga com quem?
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1: Os Estados Unidos?
6: Lentamente.
1: É um amistoso, então, daqui a pouquinho, às 9h30. Esse jogo é aqui no Brasil, né? É um amistoso, então, Brasil e Estados Unidos. Seleção brasileira feminina. Porque a masculina estreia no sábado, né?
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1: Na Copa do Mundo. Seleção brasileira joga no sabadão, então.
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1: Estreando aí com o Marrocos. No sábado, que hora é o jogo da seleção?
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1: Vamos dar uma olhada aqui para ver que hora a seleção brasileira vai jogar no sábado, você sabe?
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1: Vamos abrir a página aqui pra gente ver
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1: hora é o jogo da seleção brasileira que estreia então com o Marrocos. Já estreia com pedreira aí, né?
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0: às 7 da noite no sábado, então, né? Dia 13, Brasil e Marrocos em Nova Jazz. Sábado, às 7 da noite, o Brasil estreia na Copa do Mundo.
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0: Um abraço aí pro meu amigo Ivani do bairro Mairon. Vamos trazer já já por Te Amar Assim. Vou botar pra rodar essa aí daqui a pouquinho aí pra elas, pra solteiras, pra família toda. Obrigado pela companhia de sempre aí, tá bom, Ivani? O bairro Mairon, aqui em Sobradinho. 12 graus é a temperatura.

Faltando 26 minutos para as 10. Um abraço especial aí pro meu amigo Augusto Somavila. Como é que tá, Augusto? Tudo certo? Um abraço para você, obrigado pela companhia em Santa Maria. Lua Santana vem aí, temperatura está em 11 graus e 7 décimos.

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0: Faltando 18 minutos para as 10, temperatura está em 11 graus e meio, segue caindo a temperatura aqui para a região. Já já vamos conferindo aí também a previsão do tempo para os próximos dias. 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Vamos procurar esse que nós ficamos devendo pro pessoal aí do bairro União, né? O telefone chora do Renan Renner, é isso? Vamos procurar essa aí e vamos botar para rodar já já então, tá bom? Obrigado pela companhia. Quem deixou a mensagem pelo nosso WhatsApp, acho que foi a Carmen, né, Carmen? Um abraço para você e para a turma toda. Quem tá ligado com a gente, deixou a mensagem pelo WhatsApp, mensagem de áudio, foi o nosso amigo, parceiro, seminarista, Fabrício dos Santos. Como é que tá, Fabrício? Boa noite, tudo bem por aí?
1: Boa noite, Josiano, boa noite aos nossos ouvintes da 97.3, seminarista Fabrício, diretamente da cidade de Santa Maria, tomando um chazinho nesta noite gelada aqui na cidade de Santa Maria. Neste momento, temperatura em 10 graus, promete baixar mais ainda nesta madrugada. E ao longo da semana também, temperaturas baixas aqui para a região central do estado. Sempre na companhia, via Alexa, via internet, sempre sintonizado na 97.3. A rádio de credibilidade e informação. Um abraço, meu amigo, e todos os nossos ouvintes.
0: Valeu, Fabrício. Grande abraço. Obrigado pela companhia, obrigado pela audiência, sempre ligado com a gente. Tamo junto aí, direto então de Santa Maria. É, tá 10 graus aí, aqui tá 11,5. Tá bem parecido, a temperatura baixa em praticamente todo o estado aí, né? Durante a noite e as madrugadas, a temperatura cai um pouco. Ao amanhecer, muita neblina e cerração aqui pra região Centro-Serra hoje. Foi bem complicado o amanhecer, com bastante cerração. Depois, o sol deu as caras meio tímido aqui, né? E foi dissipando aí aquela neblina. E não subiu tanto a temperatura durante o dia, porque o sol realmente aqui para Sobradinho não apareceu para valer, para esquentar. Mas amanhã e quinta-feira, segundo os meteorologistas, os homens e as mulheres do tempo, é que o tempo firma e a temperatura possa subir um pouco mais. Um abraço, obrigado pela companhia, Fabrício. Faltando 15 minutos agora para as 10, temperatura então 11 graus e meio. É a vez do Rainha, abrindo mais um bloco aqui na Jacuí.

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1: E a quarta-feira será de céu mais aberto no Rio Grande do Sul. Sem a influência da instabilidade dos últimos dias, a nebulosidade diminui e o sol aparece com mais frequência, contribuindo para uma tarde de temperaturas mais confortáveis. O frio prevalece no início do dia, quando os termômetros devem registrar mínimas entre 3 e 14 graus, dependendo da região. Ao longo do dia, o sol aparece entre poucas nuvens, na maior parte do Rio Grande do Sul, favorecendo a elevação das temperaturas que alcançam 23, 24 e até 25 graus. Aqui para a região, Centro-Serra, também a previsão é de tempo bom amanhã, quarta-feira e também na quinta. É a trégua que dá uma chuva, a instabilidade dá uma trégua também na quinta-feira. A instabilidade deve voltar sobre o Rio Grande do Sul nos próximos dias, mas na quarta e na quinta, em boa parte do Rio Grande do Sul, deve ser de tempo bom. Na sexta-feira, a formação de um novo ciclone sobre o sul do país é que vai reforçar a instabilidade em diversas regiões aqui do Rio Grande do Sul. Com a maior cobertura de nuvens e atuação dos sistemas de instabilidade, as temperaturas seguirão amenas durante o dia, mas a instabilidade deve voltar na sexta-feira em algumas regiões do Rio Grande do Sul.
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1: 10:20, 10:21, temperatura 11 graus e a vez de César Menotti Fabiano, seleção brasileira feminina. E um amistoso contra os Estados Unidos aqui no Brasil. Finalzinho do primeiro tempo, 0-0, seleção brasileira feminina jogando com os Estados Unidos. O amistoso, ano que vem, tem Copa do Mundo feminina aqui.

0: tem orgulho de morrer o Javier.
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2: Vai, boiadeiro!
3: Vai na castela, o que que é?
4: Parece que eu já quero sentar aqui num bar em Goiânia mesmo e já começar a beber ouvindo essa.
3: Tô pronto.

Esse é o som de Gustavo Lima, da 97. Você ouviu também Paulinha Fernandes e Mato Grosso e Matias com Jogado na Rua. Faltando 12 para as 11, temperatura 11 graus aqui para a região Centro-Serra. Previsão de tempo bom para esta quarta e quinta-feira aqui para a região central do Rio Grande do Sul.

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2: Uma hora e 41 minutos.

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1: 2:43.
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1: 3:15.
2: E é o seguinte, essa música aqui é a história daquele cara que tem uma amiga, mas não tem coragem de chegar nela. Ele fica meio tímido, confunde a amizade. Isso acontece muito. Então a turma do pagode, em forma de canção, vai fazer o que ele deveria ter feito. Vamos lá? Vamos juntos!

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Obrigada. Participação especialíssima no bandolim, Armandinho Macedo.

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Bom dia, bom proveito. Agora são 5h37. Ó o modão aí, Estrada da Vida, com a companhia do Bailão Show.

fazendo bonito no começo do dia, companhia do bailão. Olha a hora, agora são 5h42. Alô, você que faz no transporte escolar. Bom dia, bom dia. Amigos da área da saúde, para quem no transporte dos pacientes ou então no seu espaço na enfermagem. Aos cuidadores e cuidadoras, para você que busca pela recuperação da saúde, seja dada como bênção de Deus a você. Dezessete minutos para seis. O amigão das madrugadas vem destacando. 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Curtindo na programação está o amigo de segredo. Bom dia ao Clóvis, bom dia Dilva. Tá com um bom de um chimarrão, é? Ótimo. Neco Hubert, linha cereja. Como é que tá por aí? Tudo certo, meu querido?

15 minutos para 6. A hora vai passando, 15 minutos para 6. A festa é boa, cedinho, cedinho no teu rádio. Tem música para cima, música para animar, para espantar com o sono.

6. Alô, Roberto, bom dia, William. Alô, povo de Não Me Toque, bom dia. A boa música aqui na Jacuí tem nome de Alto Astral. Pra começar bem o dia, cedinho, cedinho.

para quem já com o seu Shima, outros com o bom de um café. Cada um no seu tempo e de acordo com a sua necessidade vai se organizando para o dia.

Vamos dar mais uma espiadinha por aqui na telinha Pintou Recado. Tem um bom dia chegando. Luciano e também a Karina. Seja um ótimo dia, meus caros. Marizane Moreira. Oi, Marizane, espantou com sono? Daqui a pouquinho para mais alguns dos recados. Enquanto o amigão vai destacando para mais, é hora de ouvirmos.

Agora são 5h57. 3 minutos para 6. Levanta! 3 para 6. Sai da cama. Passa uma água nesse rosto, passa sua higiene, depois um chimas, um cafezinho ou um café e um chima. O que você gosta, hein? Vai se organizando para quarta-feira.

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0: por Cláudio Antônio Westphalen, um convite à reflexão. A passagem em Efésios 5, no versículo 1, sede, pois, imitadores de Deus como filhos amados. Essa passagem não é um convite para que o ser humano tente conquistar o amor de Deus por meio de dos próprios esforços. Pelo contrário, o cristão procura imitar a Deus justamente porque já foi amado e alcançado pela graça de Cristo. A obediência nasce da gratidão, não da tentativa de merecer salvação. O apóstolo Paulo usa uma expressão muito bonita, como filhos amados. Antes de falar sobre atitudes e comportamento, ele lembra quem somos diante de Deus. Essa identidade é fundamental. O cristão vive ou não vive tentando tornar-se filho de Deus, ele vive como alguém que já foi recebido como filho pela graça. A fé verdadeira transforma naturalmente o coração. Assim como uma árvore saudável produz frutos, aquele que vive unido a Cristo começa a refletir o amor, a misericórdia e a bondade de Deus em sua maneira de viver. Há uma história simples que ajuda a entender isso. Um menino admirava profundamente seu pai, conhecido por ajudar as pessoas da comunidade. Certo dia, durante uma forte chuva, o pai saiu para auxiliar um vizinho idoso que precisava da sua ajuda. O menino, mesmo pequeno, pegou suas botas e decidiu ir junto. Quando lhe perguntaram por que estava saindo naquele temporal, respondeu: "Quero aprender a ser como meu pai." De certa forma, é isso que Paulo nos ensina. O cristão olha para Deus e deseja refletir seu caráter no mundo. Não porque será perfeito, mas porque o amor recebido transforma a maneira de enxergar a vida. Imitar a Deus significa praticar o perdão em vez da vingança, a compaixão em vez da indiferença, a verdade em vez da mentira e o amor em vez do egoísmo. Isso nem sempre é fácil, pois continuamos sendo pecadores e lutando diariamente contra nossas próprias fraquezas. O cristão vive em constante necessidade da graça divina. Por isso, essa passagem também nos conduz à humildade. Não imitamos a Deus por força própria, mas porque o Espírito Santo age em nós através da palavra e da fé. Quanto mais permanecemos próximos de Cristo, mais somos moldados por seu amor. Vivemos em um mundo onde muitas vezes prevalecem a violência, o orgulho e a falta de misericórdia. Nesse contexto, Deus chama seus filhos a refletirem algo diferente: sua luz, sua bondade, seu cuidado pelo próximo. E talvez o detalhe mais bonito desse texto seja justamente este: Deus nos chama de filhos amados. E desse amor nasce a força para viver de maneira diferente. Quem sabe que é amado por Deus aprende, pouco a pouco, a amar como Deus ama. 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
0: 6:08, agora já são 6:08, esperou até o momento, então levanta, sai da cama, vai se organizando, vambora! 6:08, temperatura de 11 graus, 91% a umidade relativa do ar. Amanhecer da quarta-feira, 10 do mês de junho. 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

no palco dos atuais. Ok, vamos relembrar sucesso desde 1968 e até hoje, sempre atuantes, atuais. E aqui a canção que te transporta para uma outra

Oi, já estamos de volta às 6 horas e 13 minutos. Quarta-feira chegou, vai ser de sol. Inicialmente, um pouco de neblina. Ok, é o que temos pra hoje. 6h14, e aí, Eronita, já saiu o chimarrão? Bom dia pra você e ao Ayrton. Bom dia pros vizinhos. Gostei dessa frase. Se a vida te der limões, troque por erva mate, que o dia melhora 100%. Quem mais sintonizou? Alô, meus queridos. Cadê os nomezinhos aqui? Olha, para quem enviar na mensagem, nem sempre o locutor lembra dos nomes. Então coloque seus nomes para que a gente possa melhorar na comunicação. Alô, Vanderlei, no Caravaggio Segredo. Bom dia para você, sua família. Tem mais aqui também. Vamos lembrando. Na escuta. Amanheceu. Que Deus cuide de nós. Sim, muito bem lembrado. Cadê o nomezinho? Também não tem aqui, né? Ok, outro recado. Ayrton, ligado está. Um ótimo dia. Bairro Ferrari.

3742-1090 é para você mandar o seu bom dia. Em Barros Cassal, André Israel. Alô, meu caro. Boa quarta-feira. Vamos dar um bom dia ao Alan, em Agudo. Hoje está de aniversário e as homenagens são do Marci, da Ini, Jaine, Fabrício. Parabéns, parabéns. Tem mais. Tem homenagem para mais aniversariante, tem. Bom dia para Mada, que hoje está de aniversário. Colhendo mais uma linda rosa. O carinho vai da mana Andréia, do cunhado Armindo, do sobrinho Anthony, da afilhada Amanda. E a tardinha? Tem um recado, estamos chegando aí. Feliz aniversário, saúde. Ô, querida, sabe quem te mandou logo cedo essa mensagem, né? Estava indo rumo à Cachoeira do Sul, mas ela lembrou com muito carinho a sua irmã, claro. Parabéns, parabéns, feliz aniversário pra Amada, que hoje mais um ano de vida. Da mana André, então, e de toda a família, parabéns, feliz aniversário. Olha aí, ela também mandou seu bom dia. Valeu, valeu, Manu. 6:17. Alô, estudantes. Alô, você do transporte escolar. E já que curtimos uma das canções, dentre tantas que atuais gravou ao longo de sua trajetória de mais de 58 anos, vamos curtindo mais uma, Amada Minha. Essa não podia faltar, hein, Amada?

0: Obrigado, obrigado.
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3: 6:22. A temperatura de 11 graus. Amanhecer da quarta-feira, 10 de junho. 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Bom dia, bom dia.

em Arroio do Tigre, vamos dar um bom dia para Lorici e pro Egon. Pra Letícia, pro Rafael, alô Ângela, alô Rodrigo. Como é que tá a agropecuária? Bombando? A Ângela do Dresch Bazar. Valeu, meus queridos. Também um alô pro Eduardo, Cauana, Lauro. Alô, meu povo. Família Greiner no Pitingal. Bom dia, bom dia. Alô, Elton. Alô, Elaine. Para os demais da casa também vai o nosso alô, o nosso carinho. Os demais da família. Alô, Elemarzinho. Alô, Caroline. Sei que vocês gostam de acordar cedo, e cedo já o radinho funciona, que é uma maravilha. Artêmio, Artêmio Marion, Rincão, Nossa Senhora Aparecida, alô Neiva, como é que está esse casal lindo? Bom dia, começando bem, e aquele espaço na casa agora sim ficou bom, ampliou, passa uma sensação de bem-estar. E a gurizada já crescida, né? Veja só, a Michelle, a Nayara, o Aleph, Alencar,

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Seis horas com 25 minutos, 6:25. Nação Rock, Arroio do Tigre, Leoni. Já no Sítio Baixo, um bom dia, Fernanda, Gabi, Matheus. E Boni Casten, para todos os que estão mateando nessa hora da manhã. Marciano Wagner, como é que tá, meu caro? Tudo bem? E hoje sem neblina ou com neblina? Na sua mensagem, a caneta que escreve, a tua história está nas mãos de Deus. E hoje, já escreveu a tua vitória. Assim seja. 6 horas 26 minutos. 6 e

0: 6h30.
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7, temperatura é de 11 graus, manhã de quarta-feira. Alô, Chico Rarror, bom dia. Mônica, em Candelária. Beatriz, bairro Rio Branco, Sobradinho. Leandro, em Candelária. Renate e Chico, valeu, meus queridos. Olha a hora, 23 minutos para 7. E aí, para hoje, muito trabalho. Alô, alô, amigos da construção, lembro também de vocês. Programa Alto Astral vai destacando. 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Alô, Passa Sete. Bom dia.

curtindo o programa. A nega aqui em Sobradinho, o Wilson e a Marlizete, feliz da vida. Quando é que vai ser aquele passeio com um novo carro? Hã? Vamos lá, aproveitem, curte. 21 para 7. Para mais uma música, vamos conferindo Rogério Magrão e

0: Olha aí, reportando informações do trecho. Arroio do Tigre, Candelária, neblina. Hoje tá fechadinho de neblina. Vai registrando, meu caro amigo Marciano Wagner. E se não bastasse, né? Buracos, puxa vida, que situação, até quando?
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0: Alô, Ricardo, alô, Alexandra. Hoje em especial tem homenagem, tem gente de aniversário na família. Vamos conferindo por aqui de quem é a homenagem que nos chega, portanto, é do Ricardo, da Alexandra, do Ilésio, do Júlio, da Bruna, da Manu. Um alô que vai pra ela. Alô, alô, Marinês, completando mais um ano de vida. Feliz aniversário, repleto de saúde, paz, amor, felicidades. Olá, Jussara, bom dia. Que a luz divina acompanhe cada passo deste dia, trazendo serenidade, alegrias intensas, ilumine a nossa manhã. Amém, assim seja. Na telinha tem mais, é Dirceu de Arroio do Tigre. Sintonizou, tá ele, mais o seu filho Arthur, com um bom de um chimarrão, vai ficando bem melhor. Ô, Arthur, que lindão, rapaz. E penso que como é importante já acordar cedinho, junto do pai, tecer uma conversa e se programando para o dia ser melhor aproveitado. Célio Moon, Terezinha, Cerro Preto e Ibarama, bom dia. Seis e quarenta e quatro. Bom dia, Nilo e Jaqueline, bairro Copete em Sobradinho. Vamos agora ao intervalo comercial. Tão importante quanto a música é o show do nosso intervalo, quando 15 para 7.
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0: 9 minutos para 7, temperatura. A temperatura é de 11 graus. Bom dia, quarta-feira. Sim, quarta-feira chegou. Será de sol? Aguardamos. Oi, acordou pouquinho, levante os braços. Respire fundo, agradeço o dom da vida.

Alô, Jair, alô, Lizete, linha São Pedro Agudo. Bom dia pra todos por lá na sintonia também, dona Dilva. Que bom, alô, meus queridos. Hoje o Alan de aniversário lá no município de Agudo. Alô, Eliane, alô, Tiago, linha Cês Maria Segredo. Já ouvinte Maria Lúcia Fantoni, da Aparecida Tunas, deixando carinho e um agradecimento a todos que parabenizaram ao Sérgio no dia de ontem pelo seu aniversário. Loi, Wendel, Leoni, bom dia a vocês do Sítio Alto.

Olha aí, na canção linda, expressão de boas energias. Oi, Luciana, desejando um ótimo dia a todos que acordaram cedinho. Aqui vamos fechando, agradecendo aos nossos anunciantes. 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

na sequência, Bom Dia Tchê, a boa música do Sul. Enquanto isso, banda Destaque Nacional e a canção Por Te Amar Demais.

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2: 7:06, temperatura de 11 graus. 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
7: Bem-vindo, bem-vinda a mais uma programação 7:06, amanhecer do dia 10 de junho. Estamos numa quarta-feira. Vai ensinando teu mate, a partir de agora botando a prosa em dia e a gente segue laçando amizades por aí afora. Para quem já na lida, outro se preparando, o dia já clareou. Já já com os primeiros recados, enquanto no compasso da sanfona, vem aí Chiquito e Grupo Bordoneiro.

0: dançando no teclado e comendo na baixaria. Fazendo bonito, chiquito e bordoneio no compasso da sanfona. De olho na hora, são 7:10, 7:10, a informação, ventão.
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0: Che bueno, meu caro Vilney, em dona, em Restinga Seca, Restinga Seca, quantos palcos por aí afora, né? Fazendo muita gente feliz, é a arte da música que tá no sangue, como diz, tá na veia. Tem mais, conferindo no programa está o Elton e também a Elaine, são amigos ouvintes no Pitingal Passa 7. E a gurizada, na cama ainda? Que essa gurizada crescida já, né? Que bonito, é a extensão do amor que vai fortalecendo no dia a dia.

no Lagoão. Vamos dar um bom dia para todo aquele povo que por lá já cedo a nos ouvir também. A Maiane, sua família. Vamos lá, com bom chimarrão tudo vai ficando melhor. 7:13 de Alma Campeira, vem desenhando esse começo de dia.

0: Pucordiona, 7 horas e 17 minutos, aqui, Jacuí. 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Alô, Elcio e equipe, bom dia, bom dia. 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Alô, Osmar, no Cerro Queimado, num bom do chimarrão, ouvindo o amigão já desde cedo, foi? Silvane, de Linha Caramuru e Barama, hoje deixando um bom dia ao sobrinho, Tainã. Ô, Tainã, e a Júlia já foi pra aula? Já foi. Quem mais sintoniza é Zeli Correia. Os filhos Fabiano e Távio. É daqui e dali que a gaitarra e a cocoveia bonito. E o Pinho, dando laçaço, o homem do Pinho, vai surrando no pandeiro, vai ficando bonito a vaneira. Quando agora 7 horas e 19 minutos, 7:19. 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Bom dia, tchê.
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12: O que vamos, gurizada, 7h25, para quem no colégio tá indo agora. Alô, alô, meu amigo, amiga, no transporte escolar. Alô, Jurandir, ligado está em Três Pinheiros, Candelária, deixando um bom dia pra família. Vaneida Linha Vassouras e a todas. Sua mãe, sua família toda, né? Valeu, Flori, em Candelária, igualmente, tá na sintonia. Daqui, dali, vamos se arranjando no tempo e no espaço. Já é quarta-feira, 10 de junho. 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Para campear namoro, já que estamos prestes ao Dia dos Namorados, no Serrão.

0: Bueno, 7:31, temperatura 11 graus.
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5: Conferindo, 21 minutos para as 8. A hora vai passando, 21 para as 8. Caprichou aí? Tudo bem? Já cedinho, um trato para bicharada. Para quem organiza as plantinhas, né, Jani? Bom dia! Como é bom estar em contato com a natureza e, com o tempo, poder contemplar tudo com a gratidão de filhos e filhas que devolvem a Deus a oportunidade da partilha, da experiência. É o dinamismo da vida.

Ok, 7 horas e 41 minutos, 7h41, para quem vai preparar lenha hoje, virá dias frios. Final de semana que vem já vai nos trazer temperaturas mais amenas. Bom, estamos nos aproximando do inverno, é claro, isso. Tivemos já um período de frio bem crítico, né? Mas agora até que deu uma equilibrada. O veranico que era de maio, creio que foi na semana passada, quando alguns dias de temperaturas mais tranquilas.

à tarde tivemos temperaturas bem interessantes. 7h42. 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

7:43. Vamos conferir para mais uma marca. Quietinos, vem chegando com a Morena do Casal.

0: 91%, a umidade relativa do ar está relativamente alta. 11 graus, 2 décimos de temperatura.
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2: Bom dia, Ederson, bom dia a todos. Massa de ar frio atua sobre o território gaúcho nesta quarta-feira, mas no norte circula umidade. Hoje, em Sobradinho e na região Centro-Serra, o sol aparece com nuvens ao longo do dia. A temperatura na madrugada chegou entre 8 e 10 graus em grande parte da região. Durante o dia aquece e as máximas à tarde vão ficar entre 17 e 19 graus. Na quinta-feira o tempo volta a ficar instável e muitas nuvens provocam chuva ao longo do dia. Há risco de chuva localmente forte e não se descarta temporais localizados, com vento forte e com queda isolada de granizo. Vai subir mais a temperatura. As mínimas vão chegar entre 12 e 14 graus e as máximas atingem entre 19 e 21 graus. Na sexta, muitas nuvens provocam chuva fraca ou garoa em alguns pontos, sobretudo entre a madrugada e manhã. Mas no decorrer do dia, o tempo melhora e o sol aparece com nuvens. Vai diminuir a temperatura. As máximas vão ficar entre 16 e 18 graus e as mínimas que ocorrem à noite vão ficar ao redor dos 10 graus. Ederson.
0: Muito obrigado, Luiz Fernando. Tenha um bom dia. 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
1: Dez minutos para as oito. Para quem tá no galpão, tá na lida. Em Pinhal Grande, audiência do Luiz Carlos Gomes. A todos deixando um bom dia. Muito obrigado, valeu meu caro. Indo para a reta final, vou agradecendo a cada um que interagiu, trouxe seu recado, participação com mensagens pelo WhatsApp. Segue valendo no 3742-1090. Daqui a pouquinho, manhã 97.3. E amanhã, cedo, bem cedo, a partir das 5, para mais um encontro. 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
8: Bom dia, queridos irmãos e irmãs. Louvado seja nosso Senhor Jesus Cristo e louvada seja nossa Mãe Maria Santíssima. Filhos queridos, povo amado do Senhor, vamos começar esse dia em oração. Eu lembro que nós estamos no mês de junho. Festa junina, sim, mas no Sagrado Coração de Jesus. Mande as suas intenções para as 24 horas através do site www.padrereginaldomanzotti.com.br. Em nome do Pai, do Filho, do Espírito Santo. Amém. Ó Deus, no início deste dia, queremos pedir a cura das feridas da vida sentimental. Ó Deus, por intercessão de Santo Antônio, pedimos que o casamento seja de fato abençoado e o amor constante. Bem sabemos, Senhor, que o matrimônio é um sacramento do amor, comparado ao amor de Cristo para com a Igreja. Por isso, pedimos, abençoai todos aqueles que se sentem chamados à vida matrimonial. Senhor, rezamos pelos namorados, pedindo que no coração de todos os namorados e dos casais haja verdadeiros sentimentos de afeto. Fazei com que cada um contemple no outro o bem e busque uma união abençoada por Deus. Senhor, que nos relacionamentos nunca falte compreensão e harmonia. Senhor Deus, bem sabemos que são muitas as feridas na vida sentimental. Por isso, que o amor seja permanente, o perdão seja constante, o diálogo abundante. Senhor, Que todas as feridas da vida sentimental sejam curadas, superadas. Ó Deus, verdadeiro amor, afastai dos relacionamentos todos os perigos, a mentira, o ciúme, a inveja, as tribulações, e que o amor amadureça dia a dia, passo a passo, no caminho da felicidade. Como fruto deste Pai Nosso, peça a Deus, por intercessão de Santo Antônio, a cura das suas feridas na vida sentimental. Pai nosso, que estais no céu, santificado seja o vosso nome. Venha a nós o vosso reino, seja feita a vossa vontade, assim na terra como no céu. O pão nosso de cada dia nos dai hoje, perdoai-nos nas nossas ofensas, assim como nós perdoamos a quem nos tem ofendido. E não nos deixeis cair em tentação, mas livrai-nos do mal. Amém. O Senhor esteja convosco. Ele está no meio de nós. Ó Deus, por intercessão de Santo Antônio, levai todos e cada um a ter saúde no corpo, na alma e na vida sentimental, afetiva, emocional. Abençoai a água, as fotos de família, as roupas dos enfermos, em nome do Pai, do Filho e do Espírito Santo. Amém. Santo Antônio, rogai a Deus pelos namorados, rogai a Deus pelos casais. Amém.
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14: Muito bem, bom dia, bom dia. Estamos iniciando por aqui, você vai ligado para toda a região. O Manhã 97.3 desta aí quarta-feira, metade da semana, 10 de junho de 2026, 8 horas e 4 minutinhos, 11 graus de temperatura, um pouquinho mais baixa que ontem, não saiu o sol aí, né? E nós vamos desse clima por aqui, quarta-feira tá no ar e você vai ligadinho para toda a região. E começando a primeira parte do Manhã 97.3, com a CF Projetos Agrícolas e Ambientais, Posto Ipiranga, Posto do Seu Jaci, Mini Shopping Variedades, Cotriel, São Marcos Hidros e Esquadrias, Fábio Salgaderia, Caju Semijoias, Brenner Agro, Reabilitar Odontologia, AR Farm em Barros Cassal, Farmácias Ultramed Popular, Chave Ventes Lintop, também com a gente Lojas Leves. Vamos lá, né? Começando a primeira parte aqui do Manhã 97.3, e a gente vai aí na programação, tem recados, participações, muita música, aumenta o volume por aí, e a passagem de sucesso vem chegando, né? E você vai conferindo por aqui, vai ligadinho na programação, 11 graus de temperatura, tá aí, né?
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14: Vambora sim, então. Alô, Virgínia, Grupo Chocolate, Turma do Pagode, pra embalar quarta-feira. Ei, pagodeira gostosa, bom dia, bom dia. Pra você que tá indo pro trabalho, você que tá nas obras aí.
17: Tava quase

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0: Daí, muito bem, hein? Essa vida cigana, lá na Prado também, embalando por aqui amanhã da quarta-feira. 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
0: Daí a diversidade musical do seu rádio, tocando todos os estilos por aqui, e a parceria da Caju Semijoias, hein? 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Tá aí na programação e você vai ligadinho por aí também. Nós vamos ligados aí para toda a região, meu amigo, né? Tá aí sintonizado nesta quarta-feira. Vamos falar de esporte, previsão do tempo. Trazer por aqui também recados aí dos ouvintes no 3742-1090. Tem sorteio do número da rifa aí, né? Da Ação Entre Amigos, da festa de São João Batista em Lagoão, dia 21 de junho. Tá chegando aí a data, né? Pessoal que tá ligado aí pra toda a região. E pra galera da rodagem, a moçada que tá aí na estrada, né? A gente vai assim, de sucesso, vai conferindo aí. Adson e Alana, aumenta o volume.
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13: Aí, muito bem, vamos por aqui na programação. Alô, Zampa Magrebe, hein, na sintonia também. Obrigado pela parceria. Abraço, pessoal das Lojas Lebes, também com a gente. 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Tá aí na programação com a gente. Vamos por aqui então. E você vai ligadinho aí também. Reabilitar Odontologia, daqui a pouquinho o teu recado. A Magrebe aqui na sintonia. Alôzão também pro Luiz de Sobradinho. E agora ela, Ana Castela, arrimou tudo. E vamos lá com temperatura em 11 graus.

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1: Vamos nessa.

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12: Muito bem, você vai ligado por aqui, vai para toda a região aí conferindo a programação, participa também com 11 graus de temperatura. Alô, meu amigo, minha amiga, o pessoal que tá ligadinho aí também. 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Vamos lá então, programação por aqui, 11 graus de temperatura. Abraço pra você que tá ligadinho aí com Traia Véia.

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9: Muito bem, vamos destacando por aqui o Vitrine. Você vai avaliando e pedindo depois. É isso mesmo. 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Temperatura em 12 graus, 9 e 10. Aumenta o volume aí. O Vitrine está no ar.
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Muito bem, vamos de sucesso por aqui. É uma nova Choro na Tela por aqui. Rosas, bye bye Maria. Quero mandar um abração meu amigo Hidalgo, pessoal da Lovato Poços Artesianos, pessoal que tá aí, né, lidando para todo o estado, né? Um forte abraço, obrigado pela companhia, meu amigo. Abração, hein? Ô, vizinho, né? Aquele abraço, né? É, daqui a pouco tem a tua música por aqui. Ah, claro, tá aqui a música. É a próxima já, né? Separei a música, vou falar na hora certa. Tem até promoção aqui. 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Vamos aqui na programação, um abraço Hidalgo e todos vocês aí, né? Pessoal que tem aí uma baita estrutura e tá bonito aquele pavilhão, só tem que botar a churrasqueira lá, né? É, vamos lá então, vamos lá de sucesso, recados e esses caras aqui, né? Barbarella, você confere agora.

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1: Muito bem, vamos por aqui. Abraço pro DJ Léo, né? Tá aí também, pessoal que tá ligado em toda a região. Nós vamos conferindo a programação. E aí, meu amigo, minha amiga, pessoal que tá ligado aqui também. Também mandando um abraço aí, né? Obrigado pela parceria, né? Os amigos que estão sintonizados aí. Ô, Hidalgo, tudo é bom aí? 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Vai conferindo aí, por aqui, vamos lá, de mais sucesso? Vamos lá, né? Mas tem que ter juízo. Mas pra que juízo? Henrique e Juliano, 12 graus de temperatura, 9h26.

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2: Olá, você, muito bom dia. Está no ar a partir de agora o boletim de informações da Cotriel para esta quarta-feira, dia 10 de junho de 2026. A cotação válida das 9 horas e 10 minutos até as 12 horas de hoje é soja R$114,50. A soja com DAP, bonificação de R$1,50, safra 2026, R$116. Milho, R$58. Trigo, pH 78, acima R$69. Esses são os preços da manhã, à tarde e horário de faturamento da soja. É da 1h30 até as 3 horas da tarde. Ontem a Bolsa de Chicago fechou com 2 pontos de queda. No Brasil, o dólar fechou estável e 5,17. Neste momento, a Bolsa está com 7,25 pontos de alta. Bushel cotado a US$11,21. 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Portanto, a cotação da manhã ficou: soja R$114,50, soja com DAP, bonificação de R$1,50, safra 2026, R$116, milho R$58, trigo pH 78 acima R$69. Esses são os preços da manhã, à tarde e horário de faturamento da soja da 1h30 até as 3 horas da tarde. Do setor de comunicação da Cotriel, jornalista Roger Nicolini. Bom dia.

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14: 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Você vai conferindo na programação, momento esportivo. 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Trazendo informações do esporte, não seria diferente aí, dupla Grenal parada nesse momento, né? Em relação a contratações também nada anunciado, né? É, trazendo as informações, Grêmio teve 19 lesões no primeiro semestre do ano, né? As principais aí, o Arthur, né? Fazendo muita falta, né? Também aí, mas nada de divulgações de nomes, né? Em relação ao Internacional, o Inter que tem 17 lesões aí acumuladas no ano, né? O Alan Rodrigues não joga aí, né? Quase o ano todo, né? Esse começo de ano aí, 5 meses parado, né? É, o ano todo aí, né? Era um jogador que até dominava o meio campo aí, mas começou a perder espaço devido às lesões e tudo mais, né? Também as informações que a gente vai conferindo por aqui sobre, né, a seleção brasileira, né? Já nesse clima da seleção, amanhã, né? Então a gente vem trazendo as informações e também os detalhes, né? É, também aqui, né? Os destaques que a gente vai da Copa do Mundo 2026, já vivendo esse clima aí, né? E trazendo amanhã México e África do Sul amanhã, né? 16 horas. Também 23 horas, Coreia do Sul, né? Também trazendo mais aqui, né? Bósnia e Canadá, né? Na sexta-feira. Daí o Brasil lá no sábado, 19 horas, né? 7 horas da noite aí do sábado, no final de semana, para curtir com a família. Brasil e Marrocos, né? Vamos aqui trazendo as informações, né? Então os destaques, os jogos aí que você vai conferindo. Um abração também, né? 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Abração, Sete, tudo bem? Quero deixar uma música aí do programa para todos que vão estar na nossa comunidade hoje. Aí, comunidade São João Batista. Um abração, Padre Gels. Pessoal, também tá muito bom aí a peregrinação, né? Boa quarta-feira a todos. Um abração a Claudete. Aquele abraço, Padre Gels. O pessoal tá no Lagão também. Obrigado pela parceria por aqui. Momento esportivo, a gente falando um pouco do esporte, trazendo os recados, participações. E os caras que estarão na festa da linha Carijinho aí, né? Porto do Som. Aumenta o volume aí.
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0: Obrigada, meus amores. Toda reverência. Deus abençoe.
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1: Tá aí, grande pedida, Panda, porcelanato, 13 graus de temperatura. Vamos lá, né? Sucesso, recados, participações. Você vai ligadinho aí, vai conferindo. 10 e 14, hein? Segunda parte tá no ar, já tem recados aqui da Claudete. Abração também a Maria Capelete na sintonia. Abraço também pro nosso amigo aí, pessoal da Aviação Santa Cruz também na sintonia. Aquele abraço, né? Nosso amigo aí, né? Marcelo 1 e Marcelo 2, como a gente brinca lá com eles, né? Vambora sim!

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2: Muito bem, vamos lá de sucesso, Banda Estúdio, entre as mais pedidas, né? Beira da Estrada, um abração pessoal aí da Paiol Agropecuária Caça e Pesca. Alô, moçada da Paiol Agropecuária Caça e Pesca, seu Adil, seu Girardi, um abraço pro DJ Léo aqui também. Chegou correndo, agitado aí, né, rapaz? Sorridente, quantos mil passos hoje?
3: 5 mil
2: passos?
3: É, que eu tive que fazer outra rota.
2: Mas...
3: passar lá por baixo da rodoviária.
2: Ah, foi por lá?
3: Aham, tive que comprar uma passagem.
2: Foi comprar uma passagem? Vai embora? Não, até vou pausar a música. Isso é uma notícia aqui. Tu vai embora mesmo?
3: Vou embora embaixo pra saber.
2: É?
3: Uhum. Comprei um hotel lá.
2: Já ouviu aquela música assim? Ela disse adeus. Tchau, DJ. Tchau. Tenha uma boa viagem, cara. Brincadeira, hein? É, tu voltará. É, será? Agora é a moda do será? Será? Que barbaridade. Não faltava mais nada, né? Não, mas essa, eu tenho essa passagem aí, eu vou te ajudar, né?
3: Que bom.
2: Que, tá? Mas vamos comprar só a de ida, porque eu acho que a de volta não é muito bom pra ti.
3: Não,
2: que agita muito a tua labirintite, né? Falando na labirintite, um abraço aí pro Jorge Augusto Poleto, um abraço pro Daniel, da CF, tá na projeto.
3: Corrida, né?
2: É, né? Eles estão marcando uma corrida.
3: É,
2: ele e o Jusemar.
3: Alcemar.
2: O Alcemar. Não, o Alcemar é referência aí na, né, na, para atleta Alcemar, até mandar um abração para ele. Mas nós estamos tentando aí fazer uma competição, né, do Jorge Augusto com o Daniel. Né, só para a gente avaliar como é que vai ser. Jorge Augusto, Fuleto e Daniel. Só que normalmente o pessoal faz aí. O Alcemar vai lá, né? O Neymar Dornelles também, né? Ah, tipo, os caras fazem 4 quilômetros, 8, 10, 12, né? O Daniel e o Jorge nós vamos conseguir 20 metros, cara. Em linha reta, hein? Se for torta, não chega, porque os dois não vão, tem jeito não. Ô, Daniel, Daniel, que barbaridade, né? 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E por aqui, vamos lá de sucesso. 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E agora os caras da Banda Estúdio.

Um abração pra Vânia aí, né? Também fez contato com a gente, está de aniversário hoje. Abração pra vocês, pessoal de Bento Gonçalves, na sintonia, está de aniversário hoje. Ela que é, né? Natural aqui de Sobradinho, está por lá, morando por lá, mas olha, um abração pra vocês. Daqui a pouco a tua música por aqui, um abração, tudo é bom, muita saúde, felicidades, muitos e muitos anos de vida. Também seu Vini na sintonia, abraço também. Abraço lá, né? O pessoal que tá ligadinho na programação por aqui também. E o Marcelo 1 e Marcelo 2 da aviação, né? Essa aqui é pra recordar, né? Paralamas, aumenta o volume aí, 14 graus de temperatura. 14 para as 11, alô você, bom dia. Bom dia.

Tá aí muito bem, recordando Paralamas do Sucesso Alagados. Você vai ligado por aqui na programação, 11 minutos para as 11. 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Você vai conferindo por aqui. E nós vamos lá de sucesso, recados, participações. Abração também ao pessoal que tá ligado aqui, o Fernando. Aí, Fernando, tudo bem? Do Alto da Serra? Abraço, participando do Pique, hein? Aquele abração. Também um abraço aqui aos amigos que estão sintonizados com a gente. Obrigado pela companhia. Vânia, então, de aniversário hoje. Felicidades, hein? Breno e Matheus e o Negro e Solimões, aumenta o volume. Sim.

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0: Muito bem, vai ligado por aí, vai junto aqui na programação. O pessoal tá aí na programação também, mandando seus recados. Alô pro Matheus, aqui de Sobradinho também. Matheus, tá mandando um abraço aqui pra ti, né? Alôzão, gurizada aí, que tá sintonizada também. Nosso amigo aí, o Flávio, tá ligado também com a gente. Abraço aqui o Fernando, do Alto da Serra, né? Também a Vânia sintonizada e o pessoal da Paiol Agropecuária Caça e Pesca. 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E o pessoal aí da UPA Bebidas daqui a pouco no Chicletinho com a gente também, né? 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Por aqui a gente vai, assim, com 15 graus de temperatura, Alma Nova.
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0: Muito bem, nós vamos por aqui na programação e você vai ligado para toda a região aí também. Abraço aos amigos que estão sintonizados por aqui. Pessoal do Carvão que Brasa e Fogo de Chão. Aí, né, o nosso amigo Fábio e toda a equipe, né? 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O pessoal tá ligado por aqui. 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Um abração aqui pra Jéssica Reman, aquele abraço pra ti, um abração Rogério, todo o pessoal, a Jane, ô maravilha, abraço pra vocês, obrigado pela companhia, pela sintonia, pessoal que tá aqui em Sobradinho, também o pessoal que tá aí em Barama, ô, né, que legal, né, pessoal aí, eu lembro, né, que na época, aí, isso foi em 99, por aí, 2000, né, eu acho, não vem muito, 2000 e poucos também, né, vamos dizer assim, os computadores aí, aquela era, né, surgindo aquela era bem digital, assim, e a gente, né, visitando todo esse pessoal aí, uma das primeiras famílias aqui na região, um abração pra vocês aí, né, aquele abraço, obrigado pela companhia. Ô, seu Rogério, tudo bem aí? Vamos fazer aquela janta, né, aquela boia, ô, maravilha. Abraço ao Willow Vaide também. Alô, Ilô, obrigado pela companhia e pela parceria. Abração aí, né, o pessoal que está sintonizado por aqui. Tá bonitaça a cancha aí, né? Ei, gurizada, e tem o torneio de inauguração da Associação 22 de Maio. A cancha do Ilô aí na linha Erval, né? É, na sexta-feira, 19 de junho, né? Um esquenta abraço de simples, mas que barbaridade. Abração, Ilô. Aquele alôzão também pra vocês aí, o pessoal que tá ligado à programação, obrigado pela parceria. A gente vai por aqui, né? Sucesso, recados, participações e você que tá ligadinho nesta quarta-feira vai assim de mais e mais músicas com 15 graus de temperatura.
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7: Aí, muito bem, vamos lá então, assim, Legião Urbana, ô moçada, o Valide, o Rubão, também o Açucareiro, o professor Antônio, Ricardo Carlotto também, ei, gurizada, bom trabalho pra vocês aí, tá bom? A Marilane, pessoal da Lago Mudas, aquele abraço, alôzão aí, né, o nosso amigo Ilo Vaide também, abração também ao Neldo Maia, ei, pessoal, É, audiência bombando aqui no Manhã 97.3, 16 graus de temperatura. Aumenta o volume aí. Well.

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13: Muito bem, destacando por aqui as manchetes do meio-dia. Temperatura em 16 graus, agora meio-dia e 4 minutos. 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Manchetes do meio-dia. Olimpíada da Pessoa Idosa reúne participantes em Arroio do Tigre. Possível tarifa dos Estados Unidos preocupa a cadeia produtiva do tabaco no Rio Grande do Sul. Curso de nota fiscal eletrônica capacita produtores rurais em Murta. Quarta taça municipal Sicredi de futsal de Barama começa nesta terça-feira. Produtores rurais de Estrela Velha podem receber calcário para recuperação do solo. Também é destaque, Dyer intensifica serviços de manutenção na RSC 481 e ERS 400. E roda de conversa no bairro Baixada vai resgatar história da implantação do SUS em Sobradinho. Essas e outras logo mais nas rádios Sobradinho AM e Jacuí FM, a rede regional da informação com credibilidade. Aqui, notícia é notícia. Daqui a pouco, previsão do tempo.
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24: Com uma massa de ar frio atuando sobre o território gaúcho, mas com umidade circulando no norte, nas próximas horas em Sobradinho e na região Centro-Serra, o sol aparece com nuvens, apesar de alguns períodos de maior nebulosidade. A temperatura aqui na madrugada chegou entre 8 e 10 graus. Em grande parte da região, durante a tarde vai atingir entre 17 e 19 graus. Na quinta-feira, o tempo volta a ficar instável e muitas nuvens provocam chuva ao longo do dia. Há risco de chuva localmente forte e não se descarta temporais localizados, com vento forte e queda isolada de granizo. Vai subir mais a temperatura. As mínimas vão chegar entre 12 e 14 graus e as máximas atingem entre 19 e 21 graus. Na sexta, muitas nuvens provocam chuva fraca ou garoa em alguns pontos, sobretudo entre a madrugada e manhã. Mas no decorrer do dia, o tempo melhora e o sol aparece com nuvens. Vai diminuir a temperatura. As máximas vão ficar entre 16 e 18 graus e as mínimas que ocorrem à noite vão ficar ao redor dos 10 graus. Da Metsul, Luiz Fernando, na Artigal.
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0: 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A seguir, notícias 12:20 com Josiano Dornelles.
1: Possível tarifa dos Estados Unidos preocupa a cadeia produtiva do tabaco no Rio Grande do Sul. Sobradinho. A Secretaria Municipal de Educação, Cultura, Turismo e Desporto de Sobradinho anunciou a nomeação de Milton Roberto Sete como novo diretor de esportes do município. A informação foi divulgada durante a entrevista ao programa Enfoque da Rádio Sobradinho. Segundo a secretária Lisane Bernardini, a chegada de Milton marca o início de uma nova fase para o esporte em Sobradinho, com foco na reorganização do setor, fortalecimento do Conselho Municipal de Desporto e a busca de recursos para investimentos em diferentes modalidades. Milton destacou que os primeiros trabalhos serão voltados à reestruturação do Conselho Municipal de Desporto, considerado fundamental para a captação de recursos e realização de projetos esportivos. Entre as ações planejadas estão a realização de torneios de vôlei de areia, campeonatos municipais de futebol, futsal e futebol 7, além de atividades voltadas às categorias de base, contemplando atletas das faixas sub-11, 13, 15 e 17. Outra proposta anunciada é a realização de uma gincana automobilística e a retomada de competições tradicionais, envolvendo bairros e comunidades do interior do município. A administração também pretende investir na infraestrutura esportiva. Entre os projetos, está a implantação de uma quadra de areia junto ao Parque da Feijão, além de melhorias na pista de atletismo e a busca de recursos para a futura revitalização da quadra sintética na Praça Cornedo Vicentino. Conforme a secretária Lisane Bernardini, o objetivo inicial é fortalecer as competições municipais e incentivar a participação dos moradores de Sobradinho em atividades esportivas, de lazer e promoção da saúde. A expectativa é que nos próximos dias sejam divulgadas as datas das primeiras competições organizadas pela nova diretoria de esportes.
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1: Porto Alegre. Após relatos envolvendo a presença de falsos agentes de desenvolvimento da família em visitas domiciliares, o governo do Rio Grande do Sul, por meio das sedes, as secretarias de desenvolvimento social, reforça que todos os profissionais estão oficialmente identificados por meio de uniformes específicos de atuação no programa Família Gaúcha, que inclui boné, camiseta, colete ou jaqueta e crachá de identificação. Além disso, os agentes utilizam veículos especialmente adesivados com os emblemas do Estado, do programa e da parceria executora. Com essa identificação, os usuários do programa podem receber os agentes com segurança nas suas casas. Em caso de dúvida sobre a autenticidade dos profissionais, a família pode entrar em contato com o CRAS, o Centro de Referência de Assistência Social da sua região. Porto Alegre. A Secretaria da Saúde reforça a determinação do Ministério da Saúde, divulgada na segunda-feira, de suspender temporariamente a estratégia de vacinação contra a dengue com a vacina produzida pelo Instituto Butantan. A medida tem caráter preventivo e foi adotada após a identificação de raros eventos adversos após a vacinação, cuja relação com o imunizante ainda está sendo investigada. De acordo com informações do Centro Estadual de Vigilância em Saúde, o Rio Grande do Sul já recebeu 45.220 doses da vacina do Butantan. Do total, cerca de 15 mil doses foram aplicadas em trabalhadores da saúde, único público para o qual está sendo destinado o imunizante no Rio Grande do Sul. Quem já recebeu a vacina deve observar o seu estado de saúde por até 21 dias após a aplicação. Em caso de sintomas como febre, dor abdominal intensa, vômitos persistentes, sangramentos, tontura, sonolência excessiva, sinais de desidratação ou piora no estado geral, é importante procurar o atendimento médico imediatamente. Após esse período, não há mais componente ativo da vacina detectável no organismo. Teherã. O Ministério das Relações Exteriores do Irã classificou nesta quarta-feira os ataques mais recentes dos Estados Unidos contra o país como uma clara violação da soberania nacional e alertou os países do Oriente Médio que abrigam tropas americanas que podem ser alvos de retaliações iranianas. O país também disse que os bombardeios dos Estados Unidos prejudicam as negociações de paz. O Irã lançou ataques contra alvos militares americanos em Bahrein, Kuwait e Jordânia nesta quarta-feira, depois que os Estados Unidos atacaram instalações iranianas próximas ao Estreito de Hormuz, em uma retaliação pela derrubada de um helicóptero do Exército dos Estados Unidos. Os dois tripulantes da aeronave americana foram resgatados com vida. Washington. O presidente americano afirmou hoje que o Irã demorou demais para negociar um acordo de paz e agora terá que pagar o preço. As forças armadas do Irã estão em um completo caos, disse Donald Trump. Grande parte delas, como a Marinha e a Força Aérea, sequer existe mais. Foram completamente derrotadas, escreveu ele em suas redes sociais. Países do Oriente Médio criticaram a mais recente série de ataques retaliatórios do Irã na região, que Teherã afirmou terem sido disparados contra bases militares dos Estados Unidos. Isso ocorreu após ataques anteriores dos Estados Unidos contra o Irã, em razão da derrubada de um helicóptero americano. A aeronave foi abatida na terça-feira enquanto realizava um voo de patrulha sobre o Estreito de Hormuz. Os tripulantes sobreviveram. Brasília. A ex-primeira-dama Michele Bolsonaro afirmou que vai apoiar, no momento certo, a campanha do senador Flávio Bolsonaro, seu enteado à presidência da República. Segundo ela, sua prioridade ainda é cuidar da saúde do seu marido, o ex-presidente Jair Bolsonaro. Após o lançamento da pré-candidatura do deputado distrital Thiago Manzoni à Câmara dos Deputados na noite de ontem, Michele foi questionada por jornalistas se pretendia ou não ajudar na campanha de Flávio Bolsonaro. Cotada para uma vaga no Senado pelo PL, Michele Bolsonaro está se dedicando a cuidar de Bolsonaro no momento, que ainda tem uma série de problemas de saúde e está em prisão domiciliar. O ex-presidente foi condenado a 27 anos de prisão pelo STF por tentativa de golpe de Estado. Porto Alegre. O governo do Rio Grande do Sul realizou a formatura de 651 novos servidores da Polícia Penal. Essa é a maior turma da história da instituição e passa a reforçar a segurança e a operação do sistema prisional em diferentes regiões do estado. Foram diplomados 612 policiais penais e 39 técnicos administrativos. Os formados, aprovados no concurso em 2022, concluíram o curso de formação profissional da Academia de Polícia Penal, que iniciou em fevereiro deste ano e incluiu estágio em unidades prisionais do estado. A solenidade foi realizada na tarde de ontem no Centro de Eventos da PUC em Porto Alegre. Em discurso durante a cerimônia, o governador Eduardo Leite ressaltou que a formatura representa mais uma etapa do processo de fortalecimento da segurança pública e da modernização do sistema prisional gaúcho.
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1: Lagoão. Um homem procurou a Brigada Militar para registrar uma ocorrência de tentativa de extorsão, lesão corporal, dano, violação de domicílio e ameaça após um episódio envolvendo sua ex-companheira no interior de Lagoão. A localidade não foi divulgada para preservar a identidade dos envolvidos. Segundo o relato, a mulher teria chegado à residência dos pais do comunicante na noite de segunda-feira, entrando no imóvel sem autorização. Conforme a ocorrência, ela teria danificado móveis e objetos da casa, além de arrancar a fiação da internet, dificultando o contato com a polícia. O homem informou ainda que a suspeita exigia o pagamento de R$45 mil e teria feito ameaças de morte contra ele e seus pais caso o valor não fosse entregue. Durante o episódio, ele também teria sido agredido fisicamente, sofrendo lesões que foram atestadas por laudo médico. Os pais do comunicante não sofreram agressões físicas, mas também teriam sido ameaçados. A mulher deixou o local durante a madrugada de terça-feira. O caso foi registrado e será apurado pelas autoridades competentes. Passa 7. O prefeito Maurício Ruoso, acompanhado pelo vice Gerson Lopes, recebeu a visita institucional do novo comandante da Brigada Militar do município, Sargento Matheus Possebon. Durante o encontro foram discutidas ações voltadas à segurança pública e ao fortalecimento da parceria entre a administração e a Brigada, com o objetivo de ampliar o atendimento e a proteção à comunidade. A administração desejou sucesso ao sargento e à nova função e destacou a importância do trabalho conjunto entre os órgãos públicos para garantir mais segurança, bem-estar e qualidade de vida à população. Santa Cruz. A RSC 287 entre Santa Cruz e Venâncio Aires deverá contar em breve com a primeira balança automática de pesagem em movimento do Rio Grande do Sul. A estrutura está sendo instalada nas proximidades do quilômetro 87 da rodovia, pouco antes da praça de pedágio de Vila Arlindo, no sentido Santa Cruz-Venâncio Aires. O sistema utiliza a tecnologia capaz de pesar caminhões sem que eles precisam parar ou reduzir a velocidade. Sensores instalados no pavimento identificam o peso dos veículos em tempo real, enquanto câmeras registram as placas e demais informações necessárias para a fiscalização. A expectativa é de que o equipamento entre em fase de testes nas próximas semanas, antes da homologação e do início oficial das operações. Quando estiver em funcionamento, o sistema vai permitir o monitoramento de todos os caminhões que trafegam pelo trecho durante 24 horas por dia. A iniciativa é resultado de uma parceria entre a concessionária Rota de Santa Maria e o governo do estado. Além de reforçar a fiscalização do excesso de cargas, a nova tecnologia deve trazer benefícios ao trânsito, reduzir filas, diminuir o tempo de viagem dos motoristas e contribuir para a preservação da rodovia, com menor desgaste do pavimento causado por veículos acima do peso permitido. Passa 7. A Prefeitura, em parceria com o Senar, a Secretaria de Assistência Social e o Sindicato Rural de Sobradinho, promoveu nos dias 27 e 28 de maio um curso de nota fiscal eletrônica na comunidade do Divino em Murta. A capacitação foi ministrada pelo instrutor Marco Antônio Victor Sinch, que apresentou às participantes orientações sobre a emissão de nota fiscal eletrônica, abordando procedimentos práticos e aspectos legais relacionados ao processo. O curso teve como objetivo preparar os produtores rurais para a utilização correta da nota fiscal, contribuindo para a regularização das atividades, a melhoria da gestão nas propriedades e o cumprimento das exigências fiscais. Sobradinho. Brigada Militar participou na tarde de segunda-feira de uma reunião comunitária promovida no ginásio Baixadão, em Sobradinho, dentro da programação Campanha Junho Violeta, que é voltada à conscientização e ao combate à violência contra a pessoa idosa. A atividade reuniu integrantes do Grupo Amizade, formado por pessoas idosas do bairro Baixada e da linha Carijinho. Durante o encontro foram abordados temas relacionados à saúde, à segurança, os direitos da pessoa idosa e aos diferentes tipos de violência que pode atingir essa parcela da população. A reunião contou com a participação da coordenadora municipal da pessoa idosa, Márcia Dalmolin, da representante do Conselho Municipal da Pessoa Idosa e dos Bombeiros Voluntários, Giovana de Oliveira, além de integrantes da Brigada Militar e demais participantes do grupo. Ao todo, 22 pessoas participaram da ação, que integram a série de encontros programados até o dia 18 de junho, em diferentes bairros e localidades do município. A iniciativa busca fortalecer a conscientização da comunidade e a rede de proteção às pessoas idosas. Lagoão. A Brigada Militar promoveu na segunda-feira ações da Operação Volta às Aulas nos municípios de Passa Sete e Lagoão, reforçando o trabalho preventivo junto às comunidades escolares. Em Passa Sete, policiais militares fizeram controle de trânsito em frente à escola Silvano Luiz da Silva, na localidade de Campo de Sobradinho. A atividade ocorreu durante um pedágio de conscientização ambiental promovido pelos alunos da escola, que distribuíram mudas de flores e árvores, além de mensagens sobre a importância da preservação do meio ambiente aos motoristas que passavam pelo local. Já em Lagoão, a Brigada Militar promoveu uma visita à Escola Municipal Nossa Senhora da Consolação, na localidade de Caçador. Durante a reunião com a direção e professores, foram abordados temas relacionados à segurança no ambiente escolar, destacando a importância da atuação preventiva e da proximidade entre a Brigada Militar e a comunidade escolar. 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O dólar abriu a sessão desta quarta-feira em alta e tinha um avanço de 0,23% pela manhã e chegou a ser cotado a R$ 5,18. Na área agrícola, a Cotriel comercializou a soja a R$ 114,50 o saco, o milho 58, o trigo PH 78 acima, R$ 69,00 e o preço do arroz em casca R$ 55,00. Conforme as cotações da Emater, o feijão, o saco de 60 quilos, vale R$ 182,78. No mercado de carnes, o preço médio do quilo do boi vivo é de R$ 11,93. A vaca, R$ 10,64, o búfalo, R$ 9,72, o cordeiro, R$ 13,38 e o suíno, R$ 6,38. Já o preço médio para o litro de leite pago ao produtor no Rio Grande do Sul, segundo o Conceleite, é de R$ 2,51.
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1: Segredo. A Brigada Militar prendeu um homem que rompeu a tornozeleira eletrônica. O equipamento foi localizado nas proximidades de sua residência. Ele foi conduzido à Unidade Básica de Saúde de Segredo para laudo médico e posteriormente à Delegacia de Polícia de Sobradinho para lavratura do registro de ocorrência e demais providências legais. Ibarama. E a bola vai rolar nesta quarta-feira para a quarta Taça Municipal Sicredi de Futsal de Ibarama. A abertura da competição está marcada para as 19 horas no Ginásio Municipal de Esportes João Lázari. O campeonato vai reunir equipes do município nas categorias masculino livre e veterano, promovendo integração entre os atletas e o incentivo à prática esportiva. A competição promete movimentar o calendário esportivo local com grandes partidas e a participação de equipes em busca do título. Na categoria livre, a equipe campeã vai receber troféu e R$ 1.500 em premiação, enquanto o vice ganhará troféus e R$ 1.000. O terceiro levará também troféu e R$ 500. Já na categoria veterano, o campeão será premiado com troféu e R$ 800. O segundo lugar, troféu e R$ 500, e o terceiro colocado receberá o troféu. A organização era a Secretaria da Cultura, Turismo e Desporto. As próximas rodadas e demais informações sobre a competição serão divulgadas nos canais oficiais do município de Ibarama. Lagoa Bonita. A Prefeitura renovou o convênio com os bombeiros voluntários de Sobradinho para auxiliar na manutenção dos serviços prestados pela corporação à comunidade. A oficialização ocorreu durante o encontro entre o prefeito Luizinho Fagundes e o presidente da entidade, Itamar Grígolo. Na ocasião, foi confirmado o repasse de R$ 20.547. O recurso vai contribuir para a continuidade dos atendimentos de emergência, resgates, ações preventivas e demais serviços prestados pela corporação na região. Estrela Velha. A Secretaria da Agricultura está com inscrições abertas para o programa.

0: O ano de 2025. O programa é desenvolvido por meio do convênio com o Governo do Estado e conta com investimentos de R$ 60.667, sendo R$ 50.000 provenientes de repasse estadual e o restante de contrapartida do município de Estrela Velha. Ibarama. A Secretaria da Agricultura, Fomento Econômico e Meio Ambiente está recebendo encomendas de sementes por meio do programa Troca-Troca Milho 100%, destinada à atual safra. Os pedidos podem ser feitos até o dia 19 de junho diretamente na Secretaria Municipal de Agricultura. Para participar do programa, os agricultores devem possuir o Cadastro da Agricultura Familiar Ativa, requisito obrigatório para a realização da encomenda. A iniciativa busca apoiar os produtores rurais no planejamento da safra 2026-2027, contribuindo para o fortalecimento da agricultura familiar no município de Ibarama. Segredo. Integrantes do Conselho Tutelar participaram do primeiro seminário Fortalecimento em Ação, garantindo os direitos das crianças e dos adolescentes em Gramado. O evento reuniu profissionais e integrantes da Rede de Proteção à Infância e Adolescência, com o objetivo de promover a atualização de conhecimentos e o aperfeiçoamento das práticas de atendimento. A programação incluiu palestras e debates conduzidos por Maduca Lopes e Everton Strait, abordando temas relacionados à atuação dos conselhos tutelares e às políticas públicas de proteção dos direitos de crianças e adolescentes. A participação do colegiado busca qualificar ainda mais os serviços prestados à comunidade, fortalecendo a atuação na defesa e a promoção dos direitos da infância e da adolescência no município de Segredo. Lagoão. O CIT 122 de Lagoão promoveu na terça-feira uma reunião ordinária no Parque de Rodeios do CTG Porteira da Amizade. A programação contou com a palestra técnica ministrada pela equipe da Timac Agro, que abordou temas relacionados ao melhoramento de campo nativo e o uso de tecnologia. O uso de tecnologia para aumentar a eficiência da produção pecuária. O CIT 122 de Lagoão atua de forma ininterrupta desde junho de 1998, promovendo assim a troca de experiências e a capacitação de produtores rurais. Atualmente, a entidade é presidida por Dirceu Francisquetti. 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E a Copa do Mundo começa amanhã no Estádio Azteca, na Cidade do México, mas a cerimônia de abertura a partir das 14h30 deixa de ser um evento único. Pela primeira vez, o Mundial terá três cerimônias oficiais, uma em cada país sede, no México, Canadá e Estados Unidos, na América do Norte. A proposta acompanha também um novo desenho da competição, que também estreia um formato ampliado com 48 seleções, 12 grupos, 104 jogos e sedes espalhadas pelos três países organizadores. O jogo de abertura da Copa do Mundo entre México e América do Sul começa às 4 da tarde, horário de Brasília. A seleção brasileira estreia no sábado às 19 horas, diante do México.
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0: Uma informação complementar: o Brasil estreia na Copa do Mundo no sábado às 19 horas e o primeiro adversário da seleção é o Marrocos. Arroio do Tigre. O prefeito Vanderlei Hermes e a secretária municipal de educação, Vilma Teleque, estão fazendo visitas às escolas da rede municipal de ensino para acompanhar as atividades desenvolvidas, ouvir as demandas das equipes escolares e verificar os investimentos realizados nas instituições. Durante a

0: visitas, também são avaliadas as melhorias executadas nos educandários, que têm contribuído para qualificar a infraestrutura e proporcionar melhores condições para o ensino e aprendizagem. Outro destaque da agenda é a entrega de Chromebooks aos estudantes da rede municipal. A iniciativa busca ampliar o acesso às tecnologias educacionais, fortalecendo o uso de ferramentas digitais no ambiente escolar e contribuindo para o desenvolvimento das atividades pedagógicas. Segundo o prefeito, os investimentos na educação representam um compromisso com o futuro do município. Lagoa Bonita. Os vereadores estiveram reunidos na segunda-feira no plenário na sede da Câmara. Durante a sessão foram apreciadas indicações e aprovadas uma moção de reconhecimento de autoria da vereadora Janaína Freze. A homenagem foi destinada à enfermeira Maria Cristina Chiapinotto e às técnicas em enfermagem Fernanda de Moura Pens e Priscila Eliane Forte Silveira. A moção destaca o relevante trabalho desenvolvido pelas profissionais na área da saúde pública do município, especialmente pela dedicação, comprometimento e excelência nas ações de imunização, que contribuíram para a aquisição do selo bronze de certificação do programa Município Amigo da Vacina. Segundo a justificativa da homenagem, o reconhecimento valoriza o empenho das profissionais na promoção da saúde e no fortalecimento das campanhas de vacinação junto à comunidade. Passa 7. O Dyer informou que equipes já estão atuando na região com trabalhos de manutenção em rodovias da região. Na 481, está em andamento a Operação Tapa Buracos, com o objetivo de melhorar as condições de traficabilidade e aumentar a segurança dos motoristas. O Dyer destaca que, com a previsão de tempo favorável ao longo da semana, os serviços deverão avançar em diversos trechos da rodovia. Além disso, já foram feitos trabalhos de poda de galhos de maior porte às margens da estrada, contribuindo para a visibilidade e também a segurança dos usuários. Também nesta semana, equipes executam serviço de roçadas na ERS 400, no trecho entre Candelar e Sobradinho. Após a conclusão dessa etapa, os trabalhos de limpeza e manutenção seguirão pela 481. Segundo Dyer, as ações fazem parte do cronograma permanente de conservação de rodovias da região.
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0: Santa Cruz. O deputado federal Marcelo Moraes, do PL, participou de uma mobilização em Brasília em defesa da renegociação das dívidas de produtores rurais afetados por estiagens e enchentes. O ato reuniu parlamentares, lideranças do setor e agricultores, especialmente do Rio Grande do Sul, que buscam aprovação da proposta. O projeto prevê a criação de uma linha especial de financiamento para a reestruturação de débitos rurais com recursos do Fundo Social. Durante a manifestação, Moraes destacou as dificuldades enfrentadas pelos produtores em razão das sucessivas estiagens e das enchentes que atingiram o estado. Segundo o parlamentar, a medida é fundamental para garantir condições de continuidade das atividades no campo. O deputado também ressaltou que a mobilização dos agricultores foi decisiva para a aprovação do projeto na Câmara dos Deputados e defendeu a votação da matéria pelo Senado. A proposta está prevista para ser analisada pelo plenário nesta quarta-feira. Sobradinho. O Ginásio Baixadão, no bairro Baixada, recebe nesta quinta-feira, dia 11, a partir das 13 horas e 30 minutos, mais uma edição da Roda de Conversa, Histórias de Vida. Uma iniciativa que busca resgatar a memória da construção do Sistema Único de Saúde, o SUS, em Sobradinho. O encontro contará com a participação do médico Cláudio Humberto Zasso e da enfermeira Janete Garniel, profissionais que acompanharam de perto o processo de implantação do Sistema Público de Saúde no município. A atividade é promovida em parceria com a Estratégia de Saúde da Família do Bairro Baixada e com o Grupo Reconstrução, formado por moradores da comunidade, uma das mais afetadas pelas enchentes de 2024. Durante a entrevista ao programa Enfoque da Rádio Sobradinho, os convidados destacaram que o objetivo é compartilhar experiências vividas durante a implantação do SUS, relembrando as transformações ocorridas na saúde pública ao longo das últimas três décadas. Segundo o médico Cláudio Zasso, muitas pessoas já incorporaram o SUS ao seu cotidiano, mas poucos se lembram de como era o atendimento antes da criação do sistema. Ele destacou que a implantação do SUS representou uma mudança significativa na forma de organizar a saúde pública, ampliando o acesso da população aos serviços e fortalecendo as ações de prevenção e promoção da saúde. Já a enfermeira Janete Garniel ressaltou que a conversa também pretende estabelecer um paralelo entre a construção do SUS e o processo de reconstrução enfrentado pelo bairro Baixada após as enchentes, destacando assim a importância do trabalho coletivo, da participação comunitária e da união entre os profissionais e a população. A programação é aberta ao público e pretende reunir moradores para uma conversa informal, com troca de experiências, relatos e reflexões sobre os avanços da saúde pública no município e os desafios enfrentados ao longo dos anos. O encontro ocorre nesta quinta-feira, a partir das 13h30, no Ginásio Baixadão, no bairro Baixada. Arroio do Tigre. O município promoveu a 12ª Olimpíada da Pessoa Idosa, um evento que reuniu participantes em diversas modalidades esportivas e recreativas. A iniciativa proporcionou momentos de integração, lazer e convivência, incentivando a participação ativa da terceira idade. A programação contou com competições, atividades e integração e também confraternização. A abertura reuniu autoridades, familiares e a comunidade, marcando o início de mais uma edição do tradicional evento. O prefeito Vanderlei Hermes destacou a importância da Olimpíada como uma forma de valorização da pessoa idosa e a promoção da qualidade de vida. Já o secretário municipal de assistência social, Artemio Drackler, ressaltou o papel da iniciativa no fortalecimento dos vínculos sociais e no incentivo ao envelhecimento ativo. Ao longo do dia, os participantes demonstraram entusiasmo, espírito esportivo e companheirismo, transformando o evento em um momento de celebração e integração.
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0: Segredo. O prefeito Cláudio Trevisan recebeu os novos agentes comunitários de saúde que ingressaram no serviço público municipal após a aprovação no concurso. O encontro contou com a presença da secretária municipal de saúde, Morgana Marion, e teve como objetivo apresentar os profissionais e dialogar sobre a importância do trabalho desenvolvido junto às famílias e às comunidades. Durante a reunião, o prefeito deu as boas-vindas aos novos servidores e destacou o papel fundamental dos agentes no fortalecimento da atenção básica. A secretária também ressaltou a importância do trabalho em equipe e da atuação humanizada na prestação dos serviços de saúde. Arroio do Tigre. A Secretaria da Agricultura promoveu a segunda entrega do programa de aquisição de alimentos e, nesta etapa, aproximadamente 21 quilos de alimentos foram distribuídos para cada uma das famílias atendidas, com 14 tipos de produtos adquiridos de agricultores do município cadastrados no programa. Neste ano, os alimentos estão sendo destinados aos alunos da PAI, beneficiando 71 estudantes em situação de vulnerabilidade alimentar. O programa é desenvolvido em parceria com a Emater, promovendo a segurança alimentar das famílias e fortalecendo a agricultura familiar local por meio da comercialização da produção dos agricultores do município. O prefeito Vanderlei Hermes também esteve presente, reforçando o compromisso da administração com o apoio aos produtores rurais e às famílias beneficiadas pelo programa. Sobradinho. A comunidade do Campo da Aviação promove de 12 a 14 de junho a 24ª edição do tradicional Torneio Internacional de Bochas do Frango Caipira. Nesta semana, o presidente da comunidade, Antônio Cassol Neto, e o vice-presidente, Davi Erat, estiveram em visita ao prefeito Maninho Trevisan para apresentar a programação do evento e reforçar o convite à população. Durante o encontro, o prefeito destacou a importância do torneio para a valorização das tradições locais e para a integração entre as comunidades da região. A programação inicia na sexta-feira, dia 12, com o tradicional esquenta-braço, que marca a abertura das disputas de bocha. No sábado, dia 13, acontece o Congresso Técnico das Equipes, às 9 horas, com o início dos jogos a partir das 13h30. As disputas reúnem participantes de diversas regiões do estado e também do Uruguai. O encerramento será no domingo, dia 14, com a realização das finais e a entrega da premiação aos vencedores, com transmissão pelas redes sociais das rádios Sobradinho e Jacuí. Durante o evento, haverá almoço no sábado e no domingo, e a organização convida a comunidade e os apreciadores da bocha para prestigiar mais uma edição de um dos eventos mais tradicionais da localidade.
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0: 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A quarta-feira está sendo de céu mais aberto no Rio Grande do Sul. Sem a influência da instabilidade nos últimos dias, a nebulosidade diminuiu e o sol aparece com mais frequência, contribuindo para uma tarde de temperaturas mais confortáveis e agradáveis. Ao longo do dia, o sol aparece entre poucas nuvens na maior parte do estado, favorecendo a elevação das temperaturas, que alcançam máximas entre 14 e 23 graus, dependendo da região. No noroeste e no norte, a chuva ainda pode aparecer de forma pontual ao longo desta quarta-feira, mas com baixa intensidade e sem acumulados. A trégua será curta. Na quinta-feira, a instabilidade pode voltar a avançar sobre parte do estado. Na metade norte, a previsão de pancadas de chuva e risco de temporais isolados. Na metade sul, na campanha e na fronteira oeste, o tempo permanece mais estável. Na sexta-feira, a formação de um novo ciclone sobre o sul do país vai reforçar a instabilidade em diversas regiões do Rio Grande do Sul. Com a maior cobertura de nuvens e a atuação dos sistemas de instabilidade, as temperaturas seguirão amenas durante o dia. Aqui para a região Centro-Serra, em Sobradinho, a temperatura mínima de hoje foi de 10 graus e a máxima pode chegar aos 20. Neste momento, na quadra Altos da Matriz, a temperatura é de 18 graus e a umidade relativa do ar está em 78%.
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0: Pontualmente, 1 hora. 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Um estudo divulgado pela Farsul aponta que uma proposta em análise nos Estados Unidos para aplicar uma sobretaxa de 25% sobre produtos brasileiros pode impactar fortemente as exportações do Rio Grande do Sul, especialmente o setor do tabaco, que é a principal cultura da região Centro-Serra. Segundo o levantamento, cerca de 81% das exportações gaúchas destinadas ao mercado norte-americano estariam sujeitas à nova tarifa, percentual bem acima da média nacional. O tabaco é um dos segmentos mais afetados, com destaque para os fumos dos tipos Virgínia e Burley, que juntos representam mais de 30% do agronegócio gaúcho, potencialmente atingido pela medida. Além do tabaco, produtos como madeira serrada de pinos e calçados de couro também poderão sofrer impactos caso a proposta seja aprovada. A Farsul destaca que a sobretaxa não representa perdas automáticas, mas pode reduzir a competitividade dos produtos gaúchos, afetar as margens de lucro e diminuir o volume exportado para os Estados Unidos. A proposta está sendo discutida pelo governo norte-americano no âmbito de uma investigação comercial. Para o Rio Grande do Sul, maior exportador de tabaco do Brasil, o resultado das negociações entre os dois países será fundamental para a manutenção da competitividade do setor e da renda de milhares de produtores rurais. 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

Salve! Salve, sintonia! Vem com a gente, 1h10, 1h10, boas tardes, quarta-feira, meio cada semana. Estamos por aqui de novo, 18 graus a temperatura, 18.2. Solzinho até querendo aparecer, hein? Solzinho até tá querendo aparecer. Menos do que muita gente. Deveria querer aparecer mais hoje sozinho, viu? Deveria querer aparecer um pouquinho mais. Mas já tá bom, hein? Já tá bom assim também. Vamos começando a nossa tarde. Eu sou Maristela Orlandi. A partir de agora até as 16 horas, com a parceria da Vencal Calçados, a cada passo com você. 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Para a gente começar aí a nossa tarde, então, só vem com a gente. Vamos começando assim, ó, bem de levinho com Armandinho, aquele som bem good vibes pra gente começar nossa tarde. 1h12.

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8: E a hora Vento Norte, confere aí, 1:28.
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8: Bora, bora, turma, só vem então, 1:29, 1:29, é nóis. 18 graus, 2 décimos a temperatura, só bora. Até esqueci qual foi o som aqui que o nosso queridíssimo para-atleta Alcemar. O que, que vai rolar esse mês? Qual é o pódio que nós vamos conquistar esse mês aí, Alcemar? Tamo nessa, né? Já tamo assim. É porque nós é desse tipo, né? Nós é desse tipo aí. Tamo junto. A gente conquista o pódio junto, né? Deixa eu até ouvir de novo aqui o que foi que tu me pediu aqui. Já esqueci. Tá inspirado aí com as músicas, então. A Zélia Duncan, Alma. Isso aí, Zélia Duncan, Alma. Bora, então. Já vou separar aqui Zélia Duncan, Alma. Também vamos trazendo aqui... Quem falou que tá frio? Não tá frio hoje, não tá frio. Agora não tá frio, não. Agora tá bom. Vamos ver quem foi. Zé Mário! Salto do Jacuí na escuta, né, Zé Mário? Zé Mário, diretamente de Salto do Jacuí. Tamo junto, meu querido. Aquele abraço. Josué e a turma do açougue aí no Super Avenida. Como é que tá, Josué? É nós na fita, Manolo. Tamo junto. Abração aí, Josué e turma. Obrigadão pela parceria. Nosso queridíssimo Valide e a turma aí da Cotriel. Próximo bloquinho já tá rolando, tá? Eu vou abrir esse bloco com o Zélia Duncan, Alma. E na sequência pro Zé Mário, que pediu Nenhum de Nós. E já já eu trago Anjos do Hangar, então, tá? Vamos lá, Alma, Zélia Duncan. Já já eu trago aí o recadinho da moçada aí, tá bom? Na sequência tá rolando aí. E você, já aproveita e já pede a tua. 51 37 42 1090.

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4: E aí, turma, vem que tem, bora, bora, muita música boa pra você curtindo, daí, meu queridíssimo Valide, a turma da Cotriel na sintonia, abração, aí, turma, tamo junto, Fusca Azul, então, vamos abrindo aí com o Fusca Azul.

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12: Bora lá, turma, 1:58, Farmácias Ultramed Popular, onde você adquire medicamentos, produtos de higiene e beleza e perfumes importados, com os menores preços da região. 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Bora curtir aí, vamos trazendo a boiadeira, eu é que eu não te esqueci.

0: amigo. Esqueça tudo.
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Agora, 2h13, 2h13. 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Turma, vamos trazendo agora... Alôzão pras meninas no Albardão aí, Renata e Rosena, como é que vocês estão? Tô devendo um som aqui pra quem? Alôzão pro. Deixa eu abrir aqui. Alôzão pra Vânia, tudo bem aí, Vânia? Como é que tá? Tudo certo? Vamos abrindo esse bloquinho? Vamos com um pagodinho, que a gente curte fazer aquele balancinho, né? Bora, sacudir então, sorriso maroto, ferrugem. Tem turma do pagode, menos é mais. Deixa rolar, solta o play aí, 2h14, 18 graus a temperatura.

0: Eu não sou de ligar.
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Bora, bora, turma, 2h27, só vem com a gente então, e a parceria por aqui, Casarão Verde, porque amor combina com conforto, com estilo e aquele lookinho perfeito para aquecer aí os dias frios. 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Tudo bem, turma? Vamos abrindo o bloquinho, trazendo agora 18 graus a temperatura. Vamos trazer Banda Rosas com a Leturra, a nova deles aí de Alma Pura.

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Essa parceria por aqui também. Vamos cá. Oi, legal. Oi, tudo bem? Já vai sair um sonzinho legal pra ti, tá? Já. Deixa eu abrir esse bloco agora, trazendo Bruna Lipiani, É Falta Sua, pra gente abrir esse bloquinho.

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10: 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Tá sussa aí? Tá bom demais então, 18 graus a temperatura, metade da semana. E a gente segue por aqui, levando o melhor do pop, do rock, do sertanejo universitário, das bandas, de tudo um pouco a gente toca por aqui, tá bom? 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Fala aí, nega! Bom, como é que tá aí? Tudo certinho? Belezinho, só vai. Vamos abrindo aquele bloquinho pra ti, então, minha querida. Abrindo o bloquinho, esse a gente manda ver aí com Dilcinho. Vamos de Dilcinho, é papo torto.

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Aê, belezinha, belezinha, 13h11, olha a hora aí pra você não se atrasar, não, 13h11, vem com a gente então, super parceria nas nossas tardes de segunda a sexta-feira, da LS Tractor, que produz no Brasil os tratores com a melhor tecnologia para a agricultura familiar. 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Aproveitar e mandar um mozão agora, meu amigo Petruzzi, aí na HTEC Motocentro, que eu sei que o rádio tá sempre a milhão aí. A gente lembra aí, né, Petruzzi? A gente lembra. Sabe o que é que eu vou trazer aí pra nós curtirmos, meu querido? Dá volume aí. Dá volume aí, tá? Dá um voluminho aí. Vamos curtir um The Police, Petruzzi, turma aí da HTEC Motocentro.

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Bora, bora! 13h25, 3 horas 25 minutos, tamo junto por aqui. 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Galera de Barros Cassal, galera aí da região. Galera de Gramado Xavier também, aquele abraço. Falar em Gramado Xavier. E aí, Bordonel, quebrou o celular de novo, meu querido? Ou tá na lida bruta aí que não tem tempo, hein? Abração! Galera também de Progresso, Fontoura Xavier, abração! Nossos amigos aí na sintonia sempre. Tamo junto, então, tamo juntinhos por aqui pra levar aí muita música boa. Já aproveita, já pede a tua. Já pediu? Não pediu ainda, então? Você tá esperando o quê? Já pede aí que a gente toca, tá bom? É só mandar no nosso zap 51-37-42-10-90, tá bom? 51-37-42-10-90 pra você mandar aí aquele zap pra você curtir aí a boa. Vamos trazendo aí, abrindo esse bloquinho, vamos de Zezé e Luciano. Opa, vamos só conferir aqui que o nosso zap deu uma desconectada aqui. O que a galera quer ouvir? Alôzão, vai pra Silvana. Boa tarde, Silvana. Tudo bem aí? Tudo certinho também.

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5: Bora, bora então, leve uma vida mais leve, curtindo a 97.3. 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Muito bem! Alôzão pra Priscila que tá na sintonia aí. Oi, Priscila! Galera, sonzinho novo chegando aí. Fresquinho, fresquinho, fresquinho. Ah, meu Deus, esse feat é daqueles, hein? O cara é fodão, né? É fodão. Além de jogar muito futebol... É, sinto muito, né, Colorados e outros e tal, mas Ronaldinho Gaúcho, rapaz do céu, não é à toa que ele foi melhor do mundo e tudo mais, né, conquistou aí praticamente todos os títulos que se pode conquistar aí no futebol, fazendo aquele feat com...

0: Wesley Safadão e Ludmilla. E Ronaldinho Gaúcho, então, tu pode falar mal.
1: Por essa vocês não esperavam, né?

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bem, galera do bem? Vamos passando a régua por aqui. Vamos pro fechamento. Vamos pro fechamento aqui, então. A ultiminha, ultiminha, ultiminha. Encerrando por aqui, agradecendo a parceria da Vental Calçados, Casarão Verde Sobradinho, Cantina Batista Barros Cassal, Pepe Calçados, também LS Trator. Pra gente fechar então, vamos trazendo aí, último bloquinho, Gilcemar já chegando por aí pra comandar o Bandas na Jacuí, a gente fecha assim, ó. Dentro de um abraço, melhor lugar do mundo, hein? Jota Quest. Temperatura caiu para 16,7. Umidade relativa do ar nesse momento 80%. Até amanhã, turma.

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Muito bem, estamos aí chegando para ti, hein? A partir de agora eu vou te fazendo companhia e com certeza te atendo na sequência. Lembrando que a programação é para o destaque das bandas. A partir de agora na programação da 97.3 FM. O Bandas na Jacuí está só começando. Até as 5h30 da tarde vou te fazendo companhia. Te trago o melhor da música popular do Sul na 97.3 FM. Todos que estão acompanhando a nossa programação, nosso abraço, nosso boa tarde, obrigadão pelo carinho da tua audiência, da tua companhia com a gente. 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

Vamos começando, a nossa primeira atração vai ficar por conta hoje da banda Alma Nova, lá do município de Carlos Barbosa, da Serra Gaúcha. A gente vai recordando grandes sucessos gravados durante esta trajetória, esta história de 30 anos, de 3 décadas de música boa da banda Alma Nova do município de Carlos Barbosa. Vamos com a primeira, a segunda vai ficar por conta do Rogério Magrão e banda 4 e 9.

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0: Obrigado, Fecap! Essa linda!
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Muito bem, de volta aí pra você, 4 horas agora mais 28 minutos, a hora certa 4:28. 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Bora com mais sucesso musical, 3742-1090. Tua participação por aqui. Boa tarde, chega. Da onde? Ah, o pessoal do Lago Mudas estão tomando um cafezinho. Barbaridade. É a época das bergamotas, né? Uma pausa pro café, umas bergamotas tiradas. Aquelas bergamotas de potreiro, né, che? Barbaridade. Mas a bergamota tem que comer lá no pé, né? Tirar a bergamota. Vou pegar uma caixa, uma sacolada de bergamota. É bom? Claro que é. Mas aquela bergamota debaixo dos pés do bergamota mesmo? Não tem, né, che? Barbaridade. Essa aí é diferente, né? A Marilane está participando por aqui, comendo uma bergamota e descansando um pouco e ouvindo o programa das bandas por aqui, né? Tá, beleza. Bora com mais sucesso musical. Vamos trazendo para você a música da banda Rota do Baile. Quero Te Encontrar. Tá chegando na sequência, 4:31. Ainda neste bloco, vamos trazendo para você banda Portal da Serra. Demora.

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Muito bem, 4 horas agora mais 40 minutos, a hora certa 4:40. Para você que está sintonizado com a nossa programação, aquele abraço, faz assim como o Tafarel Jäger fez aqui, ó, participou, pediu música, manda uma do Cosmo Express. Mas claro que sim, está chegando na sequência já da nossa programação. Como é que estamos aí na linha dos Pomeranos? Muito frio por aí ou não? Lugares mais frios do município de Acuda é a linha dos Pomeranos, né, Che? Ai, sabe fazer um frio aí, né, Tafá? Aquele abraço, obrigado pela participação. 15 graus com 9 décimos aqui, e lá na linha dos Pomeranos deve estar uns 12, mais ou menos, não mais do que 13, né? Sempre é mais frio aí, né, Che? Nunca vi coisa igual. Aquele abraço, obrigado pela participação, beleza? Na escola, trabalhando ainda, né? Quadro de colaboradores aí, da Escola Municipal Santo Antônio de Lindos Pomerantes. Obrigado pela participação, pela audiência também na nossa programação por aqui, né? Então tá, beleza. Quase professor já o Tafarel, né? Eu sou ali. Aquele abraço, obrigado pela participação aí. 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

0: Jaqueta. Rapaz, tô brincando. 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Pessoal tomando um chimar, mas que matezinho bonito, hein, Xang? E essa cuia aí, hein, César Noy? Ah, eu gostei dessa cuia aqui, viu, Xang? É barbaridade. O Nordeste quiser me dar um presente, achar uma cuia dessas aí, Deus o livre, hein? Aquele abraço pra vocês aí. Passei esses dias aí, César. Achei ninguém em casa aí, Xang. É barbaridade. Abraço aí pra vocês, bom trabalho. Tá na lida do fumo, né? Lidando nos BO1, esperando o preço dar uma melhorada, né? E tomando um mate. Mas que tal, César, Noy e família? Linha Boêmia Agudo. Tem mais participação por aqui. Deixa eu ver quem está deixando o seu recado via áudio. Olá, boa tarde.
1: Boa tarde, aqui é o Maurício Castro, do Sandaguinho.
0: Como é que temos?
1: Eu pedi uma música, eu prestei a todos os ouvintes. Uhum. A música, se possível, rodar aí. Sinto muito, mas não sinto nada. Com nada estão, se eu não me engano. Se for atendido, agradeço desde já. Aquele abraço. Tchau, obrigado.
0: Muito bem. Sinto muito, mas também não sinto nada. Xê. Vai entender, né? Vamos trazer a banda Nave Som na sequência aqui da nossa programação também ainda neste bloco musical, né? Enquanto isso, tá aqui, já achei a música. Já achei a música. Vamos trazer já já na sequência. Antes tem essa aqui do... O Tafarel que pediu pra gente trazer Banda Cosmo Express, vamos trazendo pra recordar Acreditei, 15 para 5.

Muito bem, agora 4 horas com 51 minutos, 4 com 51. Mandar um abração aí pra família Camilo lá em Segredo. Como é que tá, Daniel? Tudo certo? O Jordan? O Daniel e o Jordan e as suas famílias, né? Esposas e também os filhos, né? Sempre ligados com a nossa programação por aqui também, né? Um abraço pra vocês, obrigado pelo carinho da audiência. Eu tô olhando aqui um post no Facebook do Daniel Castro Camilo. É bem por aí, viu, Daniel? Eu também concordo, é bem por aí. Meu Deus do céu. Até onde tu acha que vai a seleção na Copa do Mundo, hein, Daniel? Não sei não, hein? Não sei se vai até a esquina, né, chefe? Meu Deus do céu, vamos jogar sem lateral direito a Copa do Mundo, tipo, te ver a fase que anda o futebol brasileiro, né? Pra quem viu Cafu nas últimas conquistas da Copa e agora não tem lateral direito pra jogar a Copa do Mundo, né? Que virou, né? Vamos jogar mais uma Copa com um zagueiro improvisado na lateral direita, né? Que barbaridade. Aquele abraço pra vocês aí, beleza? 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Henker Autopeças em Candelária. 6 minutos faltando para 5. Banda Brilhação, Travesseiro Encharcado está chegando na sequência da nossa programação.

0: Maravilha, tá aí, banda Brilhação, Travesseiro Encharcado, na programação das bandas, na Jacuí 97.3 FM. Erni Gonçalves, quando passa aqui na Jacuí, né, não tem, né? Para chegar lá na Rádio Sobradinho, para fazer o seu programa, eu tenho o privilégio de vir todos os dias o Erni chegar aqui na emissora, né? E hoje ele disse, chega para cá. Rapaziada aí que trabalha, pessoal da TV Bola na Rede, TV Web Bola na Rede, que trabalha diretamente com o futebol aqui na nossa emissora. Direto, reto e direto. Até onde vai a seleção brasileira na Copa do Mundo, Erni? Boa tarde.
1: Boa tarde. Primeiramente, uma boa tarde especial para os teus ouvintes. Aliás, parabenizá-lo aí pela seleção musical, além da apresentação, né?
0: Nossos ouvintes.
1: Né? Nossos ouvintes. Nossa. Somos a família, né?
0: É.
1: Rapaz, tu me pegou agora numa sinuca de bico,
0: acredita?
1: Né?
0: Tu acredita, não? Que a seleção pode ir longe, não importa até onde, mas que ela pode ir longe na Copa do Mundo, não?
1: Olha, eu acredito que até as quartas de final, a seleção pode chegar, até as quartas de final. Agora, sonhar com o título, claro que a gente sonha, todo brasileiro sonha, né? Agora, levar o título é uma coisa muito difícil, até porque muitas seleções estão bem mais preparadas. E convenhamos, né? Que saudade de 94, 98, 2002, 82. Seleção de 82, para mim, a mais preparada para ser campeão, não foi naquela oportunidade. Mas esse ano tá complicado, né? Como a gente gostaria que fosse diferente, mas infelizmente não é, né, Gilsemar?
0: Eu falei há pouco, né? Eu falei há pouco, acho que na última já de 2014, sinceramente não lembro agora, 2018, 2022, tenho certeza que nós jogamos, enfim, não tenho essa certeza, mas nas últimas Copas nós não jogamos com lateral direito.
1: Exatamente.
0: Nós jogamos com zagueiros improvisados ou volantes improvisados. E um dos resumos, me chamou a atenção aqui, ó, nas últimas equipes, últimos 5 temporadas do Danilo, ele é reserva nas equipes que ele joga. Ele é titular e capitão da seleção brasileira.
1: Exatamente.
0: Como lateral direito.
1: Olha, para mim.
0: Cara, não dá para entender isso aí.
1: Para mim, o último lateral direito que nós tivemos,
0: isso,
1: Cafu.
0: Isso falando só de lateral.
1: Exato.
0: Só das posições,
1: claro,
0: né?
1: Evidente. Eu, para mim, o último lateral que nós tivemos foi o Cafu.
0: Falei há pouco.
1: É?
0: Saudade, né?
1: Caramba. Caramba, Cafu, branco pelo lado esquerdo.
0: Roberto Carlos depois.
1: Roberto, né? Carlos. É, enfim, nós tínhamos ali uma seleção diferente. Aí se pergunta por que, o Brasil não chega numa Copa com a mesma força, né, que chegava antigamente. Bom, Romário são poucos, né? Ronaldinho Fenômeno são poucos, Ronaldo Gaúcho são poucos.
0: Rivaldo.
1: E outros jogadores que compunham, né, as seleções passadas. Não existe mais esse jogador. Ah, o Neymar. Olha, o Neymar é o cara de 0 a 100, né? Ou é amado ou odiado.
0: Sim.
1: E não é aquele cara que mantém uma regularidade como se mantinha antigamente. Então esse é o problema, sabe, Josemar? A gente fica triste, né? Porque a gente é brasileiro e gostaria que o título viesse. Ah, mas não vai encher minhas panelas? Beleza, mas é uma forma de alegria, né? A gente que é brasileiro e gostaria de ter o título. Mas infelizmente a banda não toca dessa maneira.
0: E as últimas Copas que o Brasil participou, ele praticamente não disputou, né?
1: Exato.
0: Ele participou, não disputou. Porque foi muito fraco, né? O desempenho, né?
1: Vamos fazer só um retrocesso rapidamente. Está na hora do meu programa também, né? É só fazer um retrocesso rapidamente, que foi aquele em 2014, por exemplo, né?
0: A final, né?
1: Um ano para esquecer.
0: É.
1: Um ano para esquecer, 2014.
0: Um ano para esquecer, certo? Pra
1: esquecer.
0: Você acaba de falar. Sabe quem foi quem foi o técnico daquele 2014, na final, não?
1: 2014. Acho que tá. Caramba, não lembro.
0: Foi o Felipão?
1: Felipão, exatamente, que havia sido campeão mundial.
0: E tu sabe quem é que foi o palestrante antes da seleção brasileira viajar lá para os Estados Unidos? Felipão.
1: Agora, esse ano?
0: O Felipão foi o palestrante para dar motivação para os jogadores.
1: Aí eu te pergunto o seguinte, qual a motivação que ele está trazendo para o Grêmio Futebol Porto Alegrense?
0: Pois é.
1: Nenhuma,
0: tá,
1: né?
0: Tá.
1: Imagina para uma seleção brasileira. Lamentável, isso tudo é muito triste, né? Mas aquela história de que o Brasil era o país mais temido nas Copas do Mundo, isso é algo que não se escreve mais.
0: No momento não é o que está acontecendo, né?
1: Não, eu acho que até as quartas de final provavelmente a gente vai, mas quando começar a funilar mesmo, que ficar as melhores equipes, acho que nós não conseguimos passar.
0: Eu acho que a hora que enfrentar aí Argentina, a hora que enfrentar França, que eu acho que é a seleção que vai chegar, na minha opinião, aí o furo vai ser mais embaixo.
1: Bem mais embaixo. Estou
0: citando Argentina e França,
1: questão,
0: mas tem
1: aquela questão, né? Que a gente fala, Josemar, quando faz esses amistosos que não tem muita repercussão, né, contra seleções teoricamente bem mais fracas ou mais frágeis, né, de serem enfrentadas, aí você tem a obrigação de vencer. Se você tropeçar e não vencer, pior ainda. Sim. Pior ainda. Mas, enfim, né, Josemar? A gente é brasileiro, a gente acredita, mas não é aquele acreditar com A maiúsculo, né? A gente tem uma pequena desconfiança que pode ser campeão, mas é muito pequena, lamentavelmente.
0: Maravilha, bom programa.
1: Obrigado, irmão, vamos lá. Esportes 1110, 5 da tarde.
0: É, depois das 5:30, né? Por enquanto vocês ficam aqui, tá, gente? Não vai fazer...
1: Beleza. Fica aqui que tá em boa companhia, né, Josemar?
0: Fica aqui escutando música, né? Vamos lá, chegando com o nosso intervalo, já nos voltamos com muito mais sucesso musical, 5:02 agora.
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0: Muito bem, estamos aí chegando para você com o quadro TBT das Bandas. Antes da gente chegar aqui com a canção, vou mandar um abraço pro Eduardo Kegler, o Dudu. Como é que estamos? Tudo certo? O pessoal da Dicof Alimentos, lá por Cruz Alta agora, tá encostando, mandou branda carreta para tomar um café em Cruz Alta e depois vai descer para Agudo, então tá beleza. O Agudo Velho é o que liga o destino de hoje, então tá beleza. Aquele abraço, obrigado pela parceria, pela audiência. Em busca do Agudo City, então tá beleza, boa viagem. Tá beleza, Eduardo? Sempre quando pode estar nos acompanhando também, né? Olá, boa tarde, roda pra nós Banda Rosas e a Roseli a Rose Machado, o Pedro Miguel e também o Neguinho, né? Abraço pra vocês. Vamos mandar o quadro TBT das Bandas aí pra vocês hoje, tá bom? Vamos trazer a canção para a gente recordar, falar um pouquinho sobre a canção da banda Pérola Negra. Foi gravada essa canção no ano de 2010. Ela se tornou um grande sucesso dos bailões, né? Inclusive, principalmente, aliás, nas execuções da banda Pérola Negra, mas outras bandas nos bailões tocam seguidamente essa canção. A banda Pérola Negra, em 2010, lançou a música Duas Vezes Você, na época. Banda Pérola Negra tinha nos vocais o André Bairro. Aliás, não sei se já dá para contar também, né, mas o André Bairro vai voltar ao cenário, viu? André Bairro vai voltar vai voltar. Por enquanto acho que não dá para falar, também não vai ser eu que vou estragar a surpresa, né, mas o André Bairro vai estar de volta a uma grande banda do Sul do Brasil. Nos próximos dias será anunciado, né? Essa aqui é na voz dele. Ele que teve passagem pelo Pérola Negra, também Terceira Dimensão, São Francisco, André Bairro e Banda, Banda Ébanos, Grupo Safira e outras, né? Duas Vezes Você, canção gravada em 2010, na época pela banda Pérola Negra, na voz do André Bairro, e a gente traz na sequência por aqui 5 e 9.

TBT das bandas, banda Pérola Negra na voz do André Bairro, Duas Vezes Você. Quem sabe daqui um tempo ele canta essa música de novo no Pérola Negra, né? Fica a dica, hein? Voz marcante da banda Pérola Negra, André Bairro, na época gravou essa canção, Duas Vezes Você. Canção gravada em 2010. 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Vamos chegando com mais uma, vamos trazer a canção da banda Passarela. A banda Passarela que gravou a música Bar da Esquina, o bar mais famoso do mundo. Originalmente a banda Passarela gravou essa canção no álbum Ame Quem Te Ama, lançado no ano de 2005. Mais tarde, o clássico Bar da Esquina se tornou sucesso dos bailões neste sul do Brasil afora, né? E a gente recorda na sequência da programação TBT das bandas, para recordar sucesso do Passarela 5 e 14.

0: Aí o sucesso da banda Passarela, pra gente recordar o sucesso Bar da Esquina.
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0: Vamos trazendo aí pra você o encerramento desse quadro lindo, lindo, pra você recordar sempre, todos os dias, viu?
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7: 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Muito bem, assim fechamos então o nosso programa de hoje, edição desta quarta-feira, hoje dia 10 de junho, sempre com oferecimento da Colina Produtos Coloniais. 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É hora de dar tchau, né? É hora da gente chegar com o encerramento da nossa programação, né? Na sequência tem... mandar um salve aqui pro pai e pra mãe, eles que estão lidando na horta, né? E ouvindo a programação das bandas aqui na Jacuí. E o Arthurzinho já deve estar chegando por casa também, se é que já não tá agora, né? Pessoal lá de Apolo Bebidas, em Ibarama, também ouvindo a nossa programação. Limpa Banco já vem chegando, Papo Cardoso vai comunicando para você até às 7 da noite por aqui. Eu volto amanhã, quinta-feira já, a partir das 4 da tarde, com mais uma comunicação do Bandas na Jacuí. Quem mais chegou aqui, ó? Boa tarde, estou sempre na escuta. Bota uma música do Calmon. Muito bem, não tinha nem programado música para finaleira aqui. Ia decidir em cima da hora. Vamos trazer essa então. Quem pediu foi a Jurema da Granja do Silêncio. Como é que está, Jurema? Tudo certo? Abraço. Vou ficar devendo a música aqui da Rosemary Machado, ó. Ela pediu Banda Rosas, né? Ela pediu Banda Rosas. Vamos fazer o seguinte, Rose Machado e Jurema. Vamos por ordem aqui. A Rosemary Machado pediu antes. Então nós vamos deixar o Calmon para amanhã, tá bom, Jurema? Obrigado pela participação. Vamos trazer primeiro a música aqui, Bye Bye Maria, da Banda Rosas. A gente vai fechar o programa com essa hoje. E amanhã, no programa, já que a senhora está sempre ouvindo, tá bom, Jurema? Nós vamos trazer o Calmon para ti amanhã, duas vidas em um só coração, belezinha? Para todo mundo ficar bem em paz comigo, tá bom? Um abraço para vocês, brigadão pelo carinho da audiência. Até amanhã!

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12: 5:37. Você segue ligado ao som das YD 643, Rádio Jacuí FM, centro de Sobradinho, Rio Grande do Sul, finalzinho de tarde de quarta-feira. Vamos de limpa banco.

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1: Gauchada, ré das cadeiras por aí, que nós vamos chegando, né? Se aproximando por aqui para mais um baile gaúcho, mais um baile campeiro no seu finalzito desta tarde. Vamos que vamos por aqui com o seu Limpa Banco, né? Até as 19 horas, até as 7 horas da tardinha, o melhor da música gaúcha, o melhor da música campeira, pra embalar bem teu final da tarde e teu início da noitada também. Paulo Cardoso por aqui, te fazendo companhia então a partir de agora. Juntos a gente vai até as 19 horas, tá bom? Nós até as 7 aí com o melhor da música gaúcha, o melhor da música campeira, pra limpar os bancos, pra arrastar a chinela por aí, né, tchê? 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Você que tá por casa tomando um bom mate, você que tá no tricho, você aí do outro lado do rádio sintonizado com a gente, vamos que vamos por aqui que tá no ar, o meu, o seu, o nosso Limpa Banco da Jacuí.

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2: De volta por aqui, seu Limpa Banco, finalzinho da sua tarde. Vamos que vamos por aqui até as 19 horas aí, só com as gaúchas dançantes, né? Aquelas que quem não dança fica se coçando de vontade nos cantos pra dançar, né, tia? 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Você que nos acompanha aí do outro lado do rádio, você que nos acompanha na frente do seu computador também, do seu notebook, do seu celular, ouvindo a gente via internet por esse mundo lá fora, né? Você que tá no triste, você que tá na lida, tudo os nossos ouvintes, nossos amigos. Vamos carcando música boa, Xote Vaneira Vaneirão, aqui no meu, no seu, no nosso Limpa Banco da

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Boa tarde, você que nos acompanha nesse final de tarde de quarta-feira, na hora da Ave Maria. Nessa quarta, queremos rezar pedindo a proteção dos acidentes nas idas e vindas do teu trabalho. Que Maria passe na frente, conduzindo o teu veículo de transporte e de todos que pelas ruas e estradas estão neste momento. O anjo do Senhor anunciou a Maria e ela concebeu do Espírito Santo. Ave Maria, cheia de graça, o Senhor é convosco. Bendita sois vós entre as mulheres e bendito é o fruto do vosso ventre, Jesus. Santa Maria, Mãe de Deus, rogai por nós, pecadores, agora e na hora de nossa morte. Amém. Eis a serva do Senhor. Faça-se em mim, segundo a vossa palavra. Ave Maria, cheia de graça, o Senhor é convosco. Bendita sois vós entre as mulheres, e bendito é o fruto do vosso ventre, Jesus. Santa Maria, Mãe de Deus, rogai por nós, pecadores, agora e na hora de nossa morte. Amém. E o Verbo Divino se encarnou e habitou no meio de nós. Ave Maria, cheia de graça, o Senhor é convosco. Bendita sois vós entre as mulheres, e bendito é o fruto do vosso ventre, Jesus. Santa Maria, Mãe de Deus, rogai por nós, pecadores, agora e na hora de nossa morte. Amém. Rogai por nós, Santa Mãe de Deus, para que sejamos dignos das promessas de Cristo. Oremos, concluindo o Ângelus, esta oração do final de tarde. Infundi, Senhor, como vos pedimos, a vossa graça nas nossas almas, para que nós, que pela anunciação do anjo, conhecemos a encarnação de Cristo, vosso Filho, pela sua paixão e morte na cruz, sejamos conduzidos à glória da ressurreição. Por nosso Senhor Jesus Cristo, vosso Filho, que é Deus convosco, na unidade do Espírito Santo. Tenha você um ótimo final de tarde, um bom descanso e que Maria interceda por ti. Em nome do Pai, do Filho e do Espírito Santo.

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8: 6 horas e 10 minutos.
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É, temos de volta por aqui, né? Seu Limpa Banco, final da sua tarde. Vamos que vamos até as 19 horas por aqui, até as 7 horas da tardinha. Melhor da música gaúcha, melhor da música campeira, pra embalar bem no finalzinho da tarde, início da noitada que vamos iniciando também. 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Vamos que vamos por aqui, tia. Você que tá por casa tomando um bom chimarrão, mateando com a gente, final dessa tarde, né? Você que tá no trecho, nos dando a carona. Vamos que vamos até às 19 horas, só com as galdérias do nosso Rio Grande.

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12: 6 horas, 38 minutos.
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É, gauchada, de volta por aqui, sou Limpa Banco, final da sua tarde, início da sua noitada por aqui, né? Vamos que vamos com o melhor da música gaúcha, melhor da música campeira, para embalar bem aí a noitada que vamos iniciando com tudo. 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Bueno, você que tá por casa, tomando um bom chimarrão, colhendo depois da lida, né? Você que tá no trecho, na carona, você que terminou o serviço há pouco aí, está indo pra casa, vamos que vamos por aqui, tá bom, tia? Trazendo mais boa música campeira, boa música gaúcha aqui no seu Limpa Banco.

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4: 6:53.
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5: Temos de volta por aqui, já na finaleira, na Rapa do Tacho. Mas o Limpa Banco que vai se encerrando, né? 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Obrigado pela sua sintonia, pela sua audiência, você que esteve sintonizado com a gente durante esse finalzinho de tarde, né? A todos vocês, uma feliz e abençoada noite, aquele abraço e até mais!

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1: Nos acompanha em todo o país.
2: Quarta-feira, 10 de junho de 2026.
1: Vamos ao destaque do dia: desenvolvimento ambiental.
2: Presidente Lula assina a nova política nacional de recuperação da Caatinga, para, entre outras coisas, enfrentar a desertificação na região Nordeste.
1: E destina 2 bilhões de reais para ações do Ibama e do ICMBio na bacia do Rio Doce, onde houve o desastre de Mariana.
2: Ações também incluem ampliação de parques nacionais no Piauí, Tocantins, Pará e Rondônia.
1: Presidente destaca que desenvolvimento econômico tem que estar aliado à preservação ambiental.
3: Aprender a ser capitalistas civilizados e não capitalistas destruidores da nossa floresta.
2: E ainda, o presidente recebeu hoje o resultado do trabalho do Conselho de Desenvolvimento Econômico Social Sustentável no último semestre.
1: O conselhão é formado por representantes dos setores empresarial, sociedade civil e membros do governo.
2: Pacto contra o feminicídio, mudança na escala de trabalho e transição ecológica estiveram entre os temas.
1: Você vai ouvir também investimento em pesquisa e inovação.
2: A gente conversa hoje com Luiz Antônio Elias, presidente da FINEP, a financiadora de estudos e projetos do governo do Brasil.
1: Ele vai falar do papel estratégico que a criação de novas tecnologias tem para o desenvolvimento do país e no posicionamento internacional do Brasil.
2: Hoje, na apresentação da Voz do Brasil, eu, Mariana Jungmann e Luciano Seixas.
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2: Pacto contra o feminicídio, mapa do caminho para a transição ecológica, mudanças na escala semanal dos trabalhadores brasileiros.
1: Temas que foram tratados hoje na reunião do Conselho de Desenvolvimento Econômico Social Sustentável, o Conselhão.
2: O órgão consultivo reúne autoridades, pesquisadores, empresários, representantes de federações e de organizações da sociedade civil.
1: E eles apresentaram ao presidente Lula o resultado do trabalho ao longo do último semestre.
4: Da soberania nacional ao protagonismo global. Este foi o tema do encontro do Conselho de Desenvolvimento Econômico, Social e Sustentável, o Conselhão, que discutiu temas como enfrentamento ao feminicídio, segurança pública, desenvolvimento sustentável e economia. O presidente Lula agradeceu o trabalho dos cerca de 200 conselheiros e reforçou a importância deles em temas que impactam em todo o país.
5: Eu queria agradecer a dedicação de cada mulher, de cada homem que assumiram a responsabilidade de participar desse conselho, de preparar propostas para ajudar o governo a fazer coisas diferentes, a fazer coisas apresentadas pela sociedade civil.
4: No tema de combate à violência contra a mulher, foi apresentado um balanço dos primeiros 4 meses do Pacto contra o Feminicídio, assinado pelos poderes Executivo, Legislativo e Judiciário. A primeira-dama, Janja Lula da Silva, destacou os resultados.
6: O tempo médio para análise das medidas protetivas de urgência caiu de 16 dias para cerca de 3 dias. Isso está acontecendo até com um mínimo de 2 horas a gente tem medida protetiva sendo emitida. E mais da metade das decisões, 53, já são proferidas no mesmo dia. Isso é o que importa. E a gente precisa falar muito sobre isso. As mulheres precisam ter essa informação.
4: Na área da economia, o ministro da Fazenda, Dario Durigan, ressaltou os avanços. Ele afirmou que o Brasil tem demonstrado estabilidade econômica, além de crescimento acima da expectativa, e defendeu o fim da escala 6x1, que aguarda a aprovação no Senado, como passo importante no combate às desigualdades.
7: Quem hoje já está na escala 5x2 é quem ganha mais. É quem teve tempo e muitas vezes oportunidade familiar de estudar por mais tempo. E quem está na escala 6x1 são os trabalhadores mais mal remunerados, trabalhadores negros, mulheres. Portanto, é um tema de desigualdade do mundo do trabalho encarar o tema da 6x1.
4: Durante Durante o evento, foram destacadas várias políticas públicas recentes, que partiram de recomendações do Conselhão, como o programa Acredita, o Pacto pela Igualdade Racial e a Lei do Mercado de Carbono. Na área de meio ambiente, o conselheiro Matheus Silva, que é coordenador do Conselho Nacional das Populações Extrativistas e membro mais jovem do Conselhão, apresentou os resultados e disse que é preciso continuar avançando.
8: Sabemos reconhecer os nossos avanços, mas também sabemos que precisamos avançar muito mais, especialmente nessa terra e a crédito com o PRONAF ainda muito distante dos nossos territórios, porque fortalecer a Amazônia é fortalecer o Brasil.
4: O Conselhão é um fórum consultivo que reúne centenas de representantes da sociedade civil, empresários, acadêmicos e movimentos sociais para debater e propor políticas públicas e estratégias de desenvolvimento para o país. Ele foi retomado em 2023 e está em sua 7ª plenária. Reportagem Luciana Colares de Holanda.
2: Recursos para o meio ambiente, criação de novas áreas de proteção ambiental e uma nova iniciativa para a recuperação da Caatinga brasileira.
1: São algumas das medidas anunciadas pelo governo do Brasil nas comemorações pelo Dia Mundial do Meio Ambiente, celebrado em 5 de junho.
2: A repórter Gabriela Noronha acompanhou e traz os detalhes.
9: Recuperação da vegetação nativa aliada à valorização das comunidades tradicionais da Caatinga. Isso é o que propõe o novo programa Recaatingar. A iniciativa do Ministério do Meio Ambiente e Mudança do Clima foi lançada nesta quarta-feira e conta com um aporte inicial de 60 milhões de reais do Banco Nacional de Desenvolvimento Econômico e Social e do Banco do Nordeste. Dentre as ações previstas está o enfrentamento da desertificação no bioma, que está presente em 10 estados e ocupa 11% do território nacional. Outras ações de preservação da Caatinga também fazem parte da Lei da Política Nacional para a Recuperação do Bioma, sancionada nesta quarta-feira pelo presidente Lula, durante a cerimônia em alusão ao Dia Mundial do Meio Ambiente. O presidente lembrou que a sociedade brasileira está mais consciente para a proteção ambiental.
3: Houve uma evolução daqueles que defendem os quilombos, daqueles que defendem a remarcação da terra indígena. Houve uma evolução dos empresários que sabem que hoje eles pagarão com preço muito caro se eles não respeitarem regras mínimas de defesa da questão ambiental. E é uma evolução aprender a ser capitalistas civilizados e não capitalistas destruidores da nossa floresta.
9: O pacote de medidas anunciado nesta quarta-feira também incluiu recursos para a Agenda Ambiental Brasileira. São 2 bilhões de reais para investimentos na bacia do Rio Doce, importante região hidrográfica do Sudeste brasileiro e fundamental para o abastecimento, economia e biodiversidade dos estados de Minas Gerais e Espírito Santo. Além disso, 834 milhões de reais do Fundo Clima serão investidos em projetos de restauração da vegetação nativa. Segundo o ministro do Meio Ambiente e Mudança do Clima, João Paulo Capobianco, o objetivo das novas medidas inclui não apenas a conservação do meio ambiente, mas também o fortalecimento da economia nas regiões afetadas.
10: Proteger o meio ambiente não é olhar apenas para as próximas gerações, é cuidar das condições de vida das populações brasileiras no presente.
9: Já o Fundo Amazônia, mecanismo financeiro de captação de doações internacionais para preservação e combate ao desmatamento na Amazônia, recebeu a doação de 270 milhões de reais do Reino Unido. E o número de doadores vem aumentando, como detalhou a diretora socioambiental do BNDES, Tereza Campelo.
11: Passamos, assim, nesse seu mandato, presidente, de 2 doadores para 9 doadores, mostrando que o Brasil tem compromisso com essa agenda para ajudar o Salvar o Planeta.
9: No campo da conservação ambiental, foram assinados atos que ampliam os parques nacionais da Serra das Confusões e de 7 cidades no Piauí e criam o Parque Nacional do Tanaru, em Rondônia, e a Área de Proteção Ambiental do Paleocanal do Rio Tocantins, no Pará. Reportagem Gabriela Noronha.
1: Talvez talvez você ainda não conheça a FINEP, empresa financiadora de estudos e projetos.
2: Ela é ligada ao Ministério da Ciência, Tecnologia e Inovação e tem o papel de transformar o potencial científico e tecnológico brasileiro em projetos de inovação.
1: E essa inovação científica vai se converter depois em novos produtos, serviços, medicamentos, tecnologias que você usa no seu dia a dia.
2: Hoje nós conversamos com o presidente da FINEP, Luiz Antônio Elias, para saber mais sobre esse trabalho e sobre o novo momento da empresa, com o apoio de projetos de maior complexidade. Boa noite, presidente.
12: Boa noite, agradeço o convite. É muito importante para a FINEP estar aqui presente e apresentar os projetos que nós estamos fazendo nesse imenso Brasil.
2: Então, vamos justamente começar explicando melhor para o nosso ouvinte, para quem não conhece, que tipo de projetos a FINEP financia, qual que é o papel da empresa nesse desenvolvimento tecnológico do país.
12: A FINEP se consolida nessas últimas 5 décadas, ela foi fundada em 1967 como a instituição mais importante no fomento à infraestrutura científica, portanto aos laboratórios, à geração do conhecimento, à capacidade de desenvolvimento tecnológico, portanto às startups, às ICTs e à capacidade de inovação no Brasil, oferecer crédito às empresas para que elas possam impulsionar as suas cadeias de valor e aumentar o valor agregado dos seus produtos. Mas ainda no momento de um risco geopolítico intenso, ou seja, nós vivemos um momento muito difuso a nível internacional, a ideia do multilateralismo se esgota e a percepção de que as políticas industriais devem estar cada vez mais retomadas. A FINEP também exerce o papel central na retomada da política industrial no Brasil.
1: Bem, para isso, a empresa recebeu um aporte de 3 bilhões e meio de reais para o financiamento de novos projetos, né? De onde vieram esses recursos e quais são as prioridades?
12: Os recursos de 3,5 bilhões, na verdade, eles advêm para a capitalização da FINEP. A FINEP, na verdade, esse ano deverá receber 17,7 bilhões de reais do FNDCT. O FNDCT, criado em 1969, é o maior fundo de desenvolvimento da América Latina para a área científica e para a área tecnológica e de inovação. Esse ano é um ano histórico. São 17,7. Além disso, nós teremos acesso, por determinação do presidente Lula, que colocou esta agenda na centralidade do processo de desenvolvimento brasileiro, mais 25 bilhões de reais para o crédito. Subentende que a FINEP deverá estar operando em processos de crédito direto e nas operações indiretas, mais na infraestrutura científica, quase 40 bilhões de reais esse ano.
2: Agora, o senhor mencionou na sua primeira resposta todo o contexto geopolítico que a gente vem vivendo, e existe um posicionamento estratégico da FINEP quando a gente fala da inserção internacional do Brasil, né? Porque a empresa acaba ajudando aí a definir onde o país vai apostar em desenvolver as suas pesquisas, seu desenvolvimento. Quais são essas áreas? Qual é a escolha estratégica nesse momento para o desenvolvimento de inovação no Brasil?
12: Nós estamos muito condicionados àquilo que se chama da nova indústria Brasil. No processo de reconstrução e transformação com o presidente Lula, nós entendemos que era necessário construir, por missões, uma nova estrutura industrial, baseada em capacidade científica, orientando a parte de inovação para a agroindústria, para a defesa, para a transformação digital, para a descarbonização, para perceber a mobilidade urbana. É necessário que a gente dê mais qualidade de vida à população e saneamento, e olhar também a base de infraestrutura para toda a parte de genética, ou seja, bioinsumos e biotecnologia. Isso acompanha a fronteira do conhecimento no mundo, que cada vez mais, pela emergência climática ou pelo olhar da introdução da inteligência artificial e pela robótica avançada, precisa ser alterado. Um dado importante para os ouvintes: 60% da pauta de exportação hoje brasileira ainda se condiciona a recursos naturais. Nós temos que ser protagonistas. Se queremos ser protagonistas, temos que cada vez mais incentivar a capacidade científica e olhar a fronteira do conhecimento agregando valor ao produto nacional.
1: Presidente, a partir do desenvolvimento dessas novas tecnologias nesses setores, como fazer, como converter isso em desenvolvimento na melhora da vida das pessoas?
12: Isso melhora porque nós estamos apoiando projetos na área de vacinas, por exemplo. Nós estamos apoiando projetos na área de bioinsumos, que é necessário para a questão de alimentos. Nós estamos apoiando projetos na área de fertilizantes. Estamos apoiando projetos relacionados à descarbonização, portanto, isso, como o presidente Lula colocou muito claramente, nós estamos num momento de estabilidade e precisamos avançar em áreas que são estratégicas para o conhecimento brasileiro. Temos uma matriz energética extremamente limpa. Aproveitar isso nessa transição energética no mundo é colocar o Brasil naquilo que eu chamei, no protagonismo social e no protagonismo internacional.
2: Pois é, e a FINEP vem recebendo mais recursos ao longo dos últimos anos, e isso também se converteu em projetos de maior complexidade que vêm sendo apoiados por ela, né?
12: certeza, com certeza. A subvenção econômica que lançamos recentemente são 3,3 bilhões de reais na gestão da ministra Luciana Santos, são em áreas justamente que são o núcleo duro do conhecimento, para que a gente possa fazer a diferença. Em que? Na agroindústria, na mobilidade e uma questão importante, olhamos o social na agricultura familiar e na diferença, ou seja, nas assimetrias territoriais que a gente precisa corrigir, olhando a dimensão do Brasil que é continental. Portanto, na subvenção econômica tem uma proposta de 300 milhões de reais para o Norte, Nordeste e Centro-Oeste impulsionar suas cadeias locais.
1: E como é que a FINEP atua em diferentes regiões do país para diminuir essa desigualdade?
12: Ela atua, na verdade, nesses segmentos que eu acabei de mencionar e percebendo também o local. Mais ainda, ela atua de forma vertical na estruturação de políticas com as fundações de amparo à pesquisa, nos programas que nós chamamos de Centelha e Tecnova, olhando o empreendedorismo local, olhando startups locais, olhando as ICTs locais. Também impulsiona pela via do que eu chamei da infraestrutura, com as universidades. O hub do conhecimento está nas universidades. É preciso que a gente cada vez mais impulsione laboratórios de conhecimento que gerem capacidade e resultado para a sociedade brasileira.
2: Toda uma cadeia, né, presidente?
12: Toda uma cadeia.
2: Muito bem, nós conversamos com Luiz Antônio Elias, presidente da FINEP, a financiadora de estudos e projetos do governo federal. Muito obrigada pela sua entrevista à Voz do Brasil.
12: Eu que agradeço essa oportunidade para a FINEP e para o momento tão importante que essa instituição está vivendo hoje.
1: O novo PAC, Programa de Aceleração do Crescimento, já executou 90% dos recursos previstos até 2026.
2: São obras, programas e planos de governo que estão com andamento adiantado.
1: O programa prioriza as regiões mais vulneráveis do país e com menos acesso a serviços públicos.
13: Estradas, moradias, escolas, hospitais, obras de saneamento, energia e mobilidade urbana. Os investimentos em infraestrutura avançam em todo o país. Já foram executados praticamente 90% dos recursos previstos para o novo PAC até o final deste ano, o que corresponde a 1 trilhão e 200 bilhões de reais. Quase 11 mil empreendimentos contratados já foram concluídos. Entregas que ajudam a gerar emprego e renda no país, de acordo com Roberto Nami Garibe Filho, secretário especial do Programa de Aceleração do Crescimento.
14: Nós estamos batendo um recorde esse ano de investimento em infraestrutura. Isso fez sentir tanto na menor taxa de desemprego da história, que atingimos 5,4 se você pegar os 12 anos, e temos também a maior massa salarial. Nesses dados você consegue ver a presença do PAC, porque ele tem um efeito multiplicador sobre a economia bastante forte e isso impacta na vida cotidiana das pessoas.
13: Na área de habitação, por exemplo, foram entregues quase 2 milhões de moradias por meio do programa Minha Casa Minha Vida até março deste ano. Na educação, foram criados 111 institutos federais e 100 mil escolas em todo o país passaram a contar com rede Wi-Fi. Na área de concessões, foram realizados 57 leilões federais de rodovias, ferrovias, portos e aeroportos em 3 anos. O novo PAC também investe em obras de prevenção de desastres e adaptação às mudanças climáticas, para aumentar a proteção da população, como explica o secretário Roberto Nami Garibe Filho.
14: Nós estamos investindo quase 16 bilhões em prevenção ao risco. O nosso investimento ele é distribuído, né, levando em consideração quanto cada cidade está, de alguma forma, suscetível a esse tipo de risco, tanto de alagamento como de encosta.
13: Roberto Nami ressaltou ainda os investimentos em mobilidade urbana. São quase 16 bilhões de reais destinados à renovação de frota, com a entrega de veículos menos poluentes e mais confortáveis para a população. Lançado em 2023, o novo PAC foi estruturado em torno da industrialização, da transição ecológica e da redução das desigualdades sociais e regionais. O programa estabelece critérios de seleção que priorizam regiões com menor índice de desenvolvimento humano, maior déficit de serviços públicos e menor capacidade fiscal. Reportagem Pablo Mundim.
2: Uma nova terapia desenvolvida por pesquisadores brasileiros pode mudar o cenário dos tratamentos de cânceres hematológicos, como os linfomas.
1: Segundo os resultados preliminares divulgados hoje, a terapia CAR-T-cell tem quase 90% de eficácia, com redução ou desaparecimento dos tumores.
2: O estudo contou com 100 milhões de reais do governo federal e já foi aplicado em 25 pacientes do Sistema Único de Saúde.
1: O ministro da Saúde, Alexandre Padilha, acompanhou a divulgação em São Paulo e comemorou os resultados.
15: Nós recebemos aqui os resultados preliminares, são muito animadores, mais de 87% de resultado positivo de pacientes que já tinham passado por outras formas de tratamento, tanto quimioterapia, radioterapia, transplante, e que vem agora no CAR-T-CEL uma esperança nesse tratamento.
2: Mais 81 pacientes vão receber o tratamento até o fim do ano.
1: A expectativa é que, com a confirmação dos resultados e o registro sanitário da Agência Nacional de Vigilância Sanitária, a terapia passe a ser oferecida em todo o território nacional.
2: A partir da semana que vem, o contribuinte que quiser regularizar débitos com a União vai precisar de níveis maiores de segurança ao usar a conta gov.br.
1: A mudança acontece a partir do dia 15 de junho, quando passará a ser exigidos níveis prata ou ouro no aplicativo ou site.
2: Saiba como elevar a segurança da sua conta gov.br na reportagem de Márcia Fernandes.
16: Na Procuradoria-Geral da Fazenda Nacional, é possível consultar dívidas com a União, negociar e parcelar débitos, emitir guias de pagamento e certidões de regularidade fiscal. A partir de 15 de junho, pessoas físicas só poderão acessar o portal Regularize da Procuradoria utilizando contas gov.br com nível prata ou ouro. Usuários com conta bronze serão alertados sobre a necessidade de elevar o nível de segurança e depois do dia 15, se mantiverem a conta bronze, terão acesso bloqueado. A coordenadora nacional de atendimento da Procuradoria-Geral da Fazenda Nacional, Raquel de Carvalho, explica que a medida busca aumentar a segurança de quem procura o órgão.
17: Essa medida foi uma medida de segurança para a proteção dos dados do cidadão e das transações que ele realiza dentro do portal.
16: A conta gov.br funciona como uma identidade digital. Ela dá acesso a mais de 4.600 serviços federais. Atualmente, existem 176 milhões de contas ativas no gov.br. Mais de 118 milhões já estão nos níveis prata e ouro, mais seguros. O nível bronze tem segurança básica, com autenticação apenas pelo CPF e senha cadastrada. Raquel de Carvalho, da Procuradoria, explica como aumentar o nível de segurança e mudar a conta gov.br para prata ou ouro.
17: Ele pode fazer isso por meio da autenticação bancária, ou então ele pode fazer um reconhecimento facial, muito simples o procedimento. Ele pode fazer sem sair de casa.
16: Para regularizar a situação de dívidas com a União, acesse o site regularize.pgfn.gov.br. Reportagem Márcia Fernandes.
1: O Pix, sistema de pagamento instantâneo criado pelo Banco Central, que já virou queridinho dos brasileiros, será reconhecido como marca de alto renome.
2: A principal característica desse reconhecimento é a proteção da marca em todos os ramos da atividade econômica.
1: Isso impede que qualquer outra empresa utilize o mesmo nome ou termo semelhante, mesmo que seja para vender um produto ou serviço diferente do original.
2: Trata-se da primeira marca vinculada ao governo federal a contar com o reconhecimento pelo INPI, Instituto Nacional de Propriedade Industrial.
1: Atenção, estudantes que ainda não fizeram a inscrição para participar do Exame Nacional do Ensino Médio.
2: O prazo está terminando, vai só até sexta-feira, dia 12.
1: Alunos de escolas públicas e beneficiários do Pé de Meia contam com a inscrição pré-preenchida esse ano. Mas, ainda assim, precisam entrar na página do participante e confirmar a participação.
2: Lembrando que as provas estão marcadas para os dias 8 e 15 de novembro desse ano.
1: A taxa de inscrição é de R$ 85,00 e pode ser paga até 17 de junho.
2: E essas foram as notícias do Governo do Brasil.
1: Uma realização da Secretaria de Comunicação Social da Presidência da República.
2: Com produção da empresa Brasil de Comunicação.
1: Fique agora com o Minuto do TCU. Em seguida, as notícias do Poder Judiciário e do Congresso Nacional. Boa noite.
2: Boa noite para você e até amanhã.
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19: Minuto do TCU.
20: O Tribunal de Contas da União analisou as contas do presidente da República referentes ao exercício de 2025. Durante a sessão de hoje, o relator do processo, ministro Benjamin Zimler, apresentou a conclusão da avaliação técnica que verifica se os recursos do governo federal foram aplicados corretamente.
0: O Tribunal de Contas da União é de parecer que as contas atinentes ao exercício de 2025 de responsabilidade do excelentíssimo senhor Presidente da República, Luiz Inácio Lula da Silva, estão em condições de serem aprovadas pelo Congresso Nacional com ressalvas.
20: Segundo a análise, as contas estão de acordo com os princípios constitucionais e legais. Apesar disso, o documento apresenta, além das ressalvas, alertas ao governo federal. Saiba mais em tcu.gov.br.
19: 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Você vai ouvir agora notícias do Poder Judiciário.
21: STF começa a julgar recursos contra a responsabilidade de redes sociais.
22: TSE aprova nova política de segurança da informação.
21: STJ define que pena por crime cometido sob livramento condicional começa após o fim do benefício.
22: Boa noite, eu sou o Arthur Filho.
21: E eu sou Walter Lima.
22: Plenário do Supremo Tribunal Federal começa a analisar recursos contra a tese do julgamento do Marco Civil da Internet.
21: O julgamento vai continuar na sessão de amanhã. Marta Ferreira.
23: O ministro Dias Toffoli começou o voto explicando que a tese fixada pela corte deve ser analisada a partir de uma posição institucional do Supremo Tribunal Federal e não considerando os votos individuais dos ministros. Sobre a questão da responsabilidade solidária, ele esclareceu que após a notificação, a responsabilidade do provedor de aplicações por omissão injustificada deve ser tratada como solidária. Já sobre o ponto da tese fixada pelo Supremo, que trata dos crimes contra a honra, Toffoli propôs um ajuste para substituir a expressão crime contra a honra por violação à honra por crime ou ilícito civil. O ministro vai continuar o voto na sessão plenária de amanhã.
22: Tribunal Superior Eleitoral aprova nova política de segurança da informação.
21: A ideia é reforçar a proteção dos sistemas eleitorais, das urnas eletrônicas e dos dados da Justiça Eleitoral. Estevam Furtado.
24: A medida reúne regras de segurança cibernética em todo o país e já começa a valer após a publicação da resolução. Entre as mudanças estão a adoção de procedimentos padronizados para gestão de riscos, proteção de dados, controle de acesso, monitoramento de vulnerabilidades e resposta a ataques cibernéticos. A política também prevê o uso seguro de tecnologias como inteligência artificial e computação em nuvem.
22: A pena por crime cometido durante o livramento condicional só começa a ser cumprida no dia seguinte ao fim desse benefício.
21: O entendimento é do Superior Tribunal de Justiça, Fátima Uchoa.
25: A tese definida pela terceira sessão deve ser observada por juízes e tribunais de todo o país. Um preso cometeu novo crime durante o livramento condicional e mesmo sem revogar o benefício, o Tribunal de Justiça do Rio de Janeiro contabilizou simultaneamente como pena cumprida o período entre a prisão preventiva e o fim do livramento condicional, mas o STJ considerou não ser possível contar o mesmo período de prisão em duas execuções penais diferentes. Segundo o relator ministro Sebastião Reis Júnior, o STJ entende que se o livramento condicional não foi suspenso ou revogado até o fim do período de prova, a nova execução penal só deve começar no dia seguinte ao fim do benefício.
22: A Justiça do Trabalho itinerante chega este mês no Oiapoque, no Amapá.
21: Uma variedade de serviços de graça para a população. Marla Lacerda.
26: Todo mundo que mora nas aldeias de Manga e Espírito Santo, no estado do Amapá, pode aproveitar. Essa é a oportunidade para quem precisa colocar em dia a documentação jurídica, receber orientações sobre problemas trabalhistas e previdenciários, emitir documentos e até mesmo receber atendimento fisioterapêutico e psicológico. Informações sobre serviços, locais e datas no site do TST.
22: O Ministério Público Federal solicita que a União defina regras para garantir acessibilidade em sites públicos e privados.
21: A obrigação prevista na Lei Brasileira de Inclusão há mais de 10 anos ainda não é cumprida devido à falta de regulamentação. Vanessa Pereira.
3: Em agosto de 2025, o MPF expediu recomendação para que as diretrizes de acessibilidade digital fossem finalmente definidas. Mas passados mais de 9 meses, os pedidos do órgão não foram acatados. Agora, na ação, o MPF pede que o governo federal regulamente em até 2 meses o artigo 63 da Lei Brasileira de Inclusão, que torna obrigatória a acessibilidade na internet, e apresente em até 4 meses um plano de transição para adaptar os sites.
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22: A você, uma boa noite.
21: E até amanhã.

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1: Eu sou Paula Groba.
2: E eu sou Humberto Pinheiro.
1: E estes são os destaques de hoje do Jornal do Senado, que começa agora.
2: Aprovada a proposta que permite renegociação de dívidas rurais.
1: PEC que dá ampla autonomia ao Banco Central segue para o plenário.
2: Senado aprova piso de R$13.600 para médicos e dentistas. Proposta vai à Câmara.
1: Boa noite.
2: Boa noite.
1: O Senado aprovou a proposta que cria uma linha de financiamento com recursos do Fundo Social do Pré-Sal para a renegociação de dívidas de produtores rurais. O texto, vindo da Câmara dos Deputados, previa inicialmente que os recursos desse fundo deveriam beneficiar os produtores rurais prejudicados por calamidades públicas.
2: No Senado, o relator senador Renan Calheiros, do MDB de Alagoas, alterou a proposta para ampliar os casos em que os produtores podem ser beneficiados. A senadora Tereza Cristina, do Progressistas de Mato Grosso, defendeu a busca do entendimento com a equipe do governo antes da votação. Mas, diante da falta de acordo, a votação foi mantida pelo presidente Davi Alcolumbre. A votação em plenário foi simbólica e a proposta retorna à Câmara dos Deputados, já que foi alterada no Senado.
1: E agentes de saúde e de combate às endemias, profissionais que atuam em comunidades urbanas, rurais e indígenas, podem ganhar o direito a uma aposentadoria diferenciada. Uma proposta aprovada pela Comissão de Constituição e Justiça prevê o benefício para quem comprovar 25 anos de contribuição e de exercício da atividade, com idade mínima de 57 anos para mulheres e 60 para homens.
2: O texto também estabelece regras de transição e prevê apoio financeiro da União para ajudar estados e municípios a custear a medida. A PEC segue agora para o plenário com pedido de tramitação especial. Repórter Bruno Lourenço.
3: A proposta de emenda à Constituição diz que esses profissionais poderão se aposentar com idade mínima de 57 anos para mulheres e 60 anos para homens, desde que comprovem 25 anos de contribuição e de efetivo exercício na atividade. O senador Irajá, do PSD do Tocantins, destacou o papel indispensável desses profissionais na ponta da saúde, especialmente nas comunidades mais carentes.
4: Um reconhecimento de um trabalho histórico, dedicado por toda uma vida a essas pessoas que são brasileiros e brasileiras, que são, como eu costumo dizer, o SUS do Brasil de carne e osso. Eles são, sim, o SUS de carne e osso no Brasil e que nos representam em todos os lares brasileiros.
3: A proposta também cria regras de transição para quem já está na atividade. Além disso, considera a carreira como essencial e exclusiva de Estado, proibindo a contratação terceirizada ou temporária, salvo em casos de emergência em saúde pública. Para evitar o sufoco nas contas dos municípios e estados, a proposta determina que a União prestará assistência financeira complementar para compensar o aumento das despesas decorrentes das novas aposentadorias.
1: Ontem, o presidente do Senado, Davi Alcolumbre, alertou em plenário para a dificuldade de avançar com propostas que criam pisos salariais e novas despesas obrigatórias. Segundo ele, mais de 30 projetos em tramitação tratam de remuneração ou jornada de trabalho de diferentes categorias profissionais.
2: Davi Alcolumbre afirmou que reconhece a importância das reivindicações, mas defende que o impacto nas contas públicas precisa ser avaliado com cautela. O senador argumentou que a aprovação de um piso pode gerar pressão para a votação de outras propostas semelhantes e questionou se a União, os estados e os municípios teriam condições de absorver esses custos.
5: No ano de eleição, isso aqui é muito complexo, porque o que botar para votar isso aqui, todo mundo vai votar sim, por conta da eleição, e vai ter que arrumar 10 Brasil para pagar. E aí fica sendo eu o culpado que não quer dar um piso pro médico, um piso pro médico que salva a vida das pessoas no pronto atendimento. O piso para o enfermeiro. Meu Deus, bora dar. Mas o Brasil comporta isso? O Brasil vai resistir? As finanças públicas vão resistir? Na marcha dos prefeitos, eles solicitaram que não votasse, porque o orçamento do Brasil não cabe.
1: Profissionais responsáveis pela confecção e adaptação de próteses e órteses ortopédicas podem passar a ter atividade regulamentada em todo o país.
2: O plenário do Senado aprovou o projeto que define as atribuições e estabelece os requisitos de formação para o exercício da profissão. Repórter Douglas Castilho.
6: O projeto voltou à análise a pedido da senadora Mara Gabrilli, do PSD de São Paulo, e define que protesistas e ortesistas são todos aqueles especialistas que profissionalmente tomam as medidas e confeccionam próteses, mas também aqueles que confeccionam palmilhas e calçados ortopédicos, mesmo que em oficina própria. Para além disso, há a exigência de que os profissionais participem de atualizações constantes a respeito das melhores práticas e modelos disponíveis. A senadora ressaltou os efeitos práticos da aprovação do projeto.
7: A gente está falando da regulamentação de uma profissão que vai mudar o destino do nosso país, que hoje demora 5 anos para entregar uma cadeira de rodas, entregar uma prótese, uma órtese, porque a gente não tem a regulamentação dessa profissão.
6: O processo de capacitação dos especialistas deverá ocorrer em escolas e cursos de educação técnica de nível médio e conteúdo multiprofissional de áreas como psicologia, biomecânica, fisioterapia e anatomia. O texto garante o ofício aos que estão no mercado há pelo menos 5 anos, comprovando o curso de atualização. O projeto vai à sanção presidencial.
1: E avançou no Senado a proposta que cria a Universidade Federal do Esporte.
2: Aprovado pela Comissão de Esporte, o projeto prevê uma instituição voltada à formação acadêmica e à pesquisa no setor. O texto segue agora para votação no plenário. Repórter Rodrigo Rezende.
8: Com sede em Brasília, a Universidade Federal do Esporte, UFSport, terá por objetivo promover o ensino, a pesquisa, a extensão e a inovação no campo da ciência esportiva. Também terá foco na formação e aperfeiçoamento de gestores da área e preocupação na inclusão de pessoas com deficiência. A senadora Leila Barros, do PDT do Distrito Federal, relatora da proposta, ressalta que essa é uma demanda antiga dos profissionais da área e que a expectativa é que a instituição auxilie na obtenção de bons resultados pelos atletas brasileiros.
9: A Universidade de Esporte já era uma demanda do setor, né? A gente tem um potencial enorme. Então a gente sentia falta nesse setor, na área da ciência, da inovação, um espaço, um local em que a gente pudesse fazer essas atualizações e rapidamente chegar ao setor esportivo brasileiro.
8: Os recursos financeiros para a implantação e manutenção da UFSport virão do Orçamento Geral da União, mas com a possibilidade de auxílios e subvenções por entidades públicas e particulares. Também poderão ser feitos convênios para obtenção de recursos com instituições internacionais. Os cargos técnicos e docentes serão preenchidos por concurso público.
1: A Comissão de Constituição e Justiça aprovou a proposta que garante orçamento próprio e autonomia operacional ao Banco Central.
2: A PEC segue para o plenário, mas a liderança do governo pediu que a votação seja adiada por algumas semanas. As informações com o repórter Bruno Lourenço.
3: A proposta de emenda à Constituição aprovada na Comissão de Constituição e Justiça transforma o Banco Central de autarquia para entidade pública de natureza especial, com autonomia técnica, administrativa, orçamentária e financeira. Retira o Banco Central de vinculação a ministério ou a qualquer órgão ou sistema da administração pública e de tutela ou subordinação hierárquica. O relator, senador Plínio Valério, do PSDB do Amazonas, chegou a fazer um apelo para que a PEC, há mais de 2 anos sendo discutida, fosse votada.
10: O Banco Central precisa, essa autonomia, ela fortalece não só o sistema financeiro brasileiro, traz segurança, traz muita segurança para todos nós, os cidadãos comuns.
3: O líder do governo, o senador Jacques Wagner, do PT da Bahia, manifestou algumas discordâncias em relação ao texto, mas disse que não criaria obstáculo para a votação na CCJ.
11: Eu só estou dizendo que eu preciso responder ao meu ministro da Fazenda, que seja uma semana, 2 semanas, porque ele construiu um texto, eu apresentei na forma de emenda, Vossa Excelência rejeitou.
3: Por se tratar de emenda à Constituição, a proposta ainda precisa passar por 2 turnos de votação no plenário, onde terá que receber a aprovação de 49 dos 81 senadores.
1: E o Senado aprovou a indicação do ministro do Superior Tribunal de Justiça, Benedito Gonçalves, para o cargo de Corregedor Nacional de Justiça até 2028. Entre as atribuições do corregedor estão a apuração de denúncias e reclamações disciplinares contra magistrados e a fiscalização de atividades do Judiciário. Música.
2: com edição de Paula Groba e trabalhos técnicos de Eliseu Caires, o Jornal do Senado fica por aqui. Acompanhe agora as notícias da Câmara dos Deputados. Boa noite.
1: Boa noite e até amanhã.

0: Comissão da Câmara aprova a redução da maioridade penal para 16 anos.
1: Plenário ratifica acordos comerciais com Singapura e nações europeias.
0: Parlamentares lançam agenda com pautas prioritárias para as mulheres.
1: Boa noite. Congresso Nacional apresenta a agenda legislativa Mulheres do Brasil. O repórter Luiz Cláudio Canuto acompanhou o evento e tem mais informações.
2: A criação de cotas femininas em vagas no Poder Legislativo é uma das prioridades apresentadas por deputadas e senadoras para este ano. O projeto faz parte da agenda legislativa Mulheres do Brasil, que foi lançada em sessão solene do Congresso Nacional nesta quarta-feira. A agenda destaca leis já aprovadas e que precisam de apoio para implementação e também projetos que estão sendo analisados na Câmara e no Senado, considerados mais relevantes para desenvolvimento de ações com impacto na vida da mulher na sociedade. A mudança que cria cotas de 20% para mulheres nos legislativos federal, estaduais e municipais está no projeto que institui um novo Código Eleitoral no Brasil e consolida leis e resoluções do Tribunal Superior Eleitoral em um único texto para simplificar as normas eleitorais e processuais do país. A coordenadora dos Direitos da Mulher na Câmara, deputada Jaque Rocha, do PT do Espírito Santo, afirma que apenas por meio da elaboração de leis, do aperfeiçoamento das políticas públicas e da fiscalização das ações do Estado, ocorre o aumento das oportunidades para os brasileiros.
3: A democracia só se fortalece quando mais mulheres participam da vida pública e têm as suas vozes representadas nas instituições. Mas a presença não se resume a números ou a estatísticas, porque quando uma mulher ocupa a política, não é apenas uma cadeira que se preenche, é a democracia que se amplia.
2: A deputada Tabata Amaral, do PSB de São Paulo, é coordenadora do Eixo de Atuação Partidária e Processos Eleitorais do Observatório Nacional da Mulher na Política, da Câmara dos Deputados, e destacou como conquistas recentes o aumento da licença paternidade a partir do ano que vem. Ela também lembrou a lei da distribuição de absorventes em farmácias populares e a lei que estabelece a referência em escolas das mulheres importantes na história do Brasil. Também se referiu à lei que cria cotas para a presença de mulheres em conselhos de empresas públicas e mistas.
4: A gente precisa ter nesses conselhos pelo menos um terço de mulheres e dentro desse um terço, um terço reservado para mulheres negras e para mulheres com deficiência. Como a senadora Dorinha trouxe, não dá para travar a luta por igualdade sem olhar para as mulheres negras, sem olhar para as mulheres com deficiência, então essa é uma grande vitória que nós tivemos.
2: A agenda legislativa do Grupo Mulheres do Brasil foi elaborada pela Secretaria da Mulher numa parceria entre deputadas e senadoras. A agenda legislativa apresentada neste ano tem 7 eixos: enfrentamento à violência contra a mulher, participação política e representatividade, autonomia econômica e trabalho, saúde da mulher, orçamento sensível ao gênero, educação e formação e violência digital, além de inteligência artificial e ambiente online. Da Rádio Câmara de Brasília, Luiz Cláudio Canuto.

0: O parlamentar argumenta que a lógica puramente comercial para a estatal prejudicaria o atendimento a pequenos municípios e regiões isoladas.
1: De acordo com Tadeu Venério, os Correios exercem um papel social indispensável na distribuição de benefícios e na integração nacional, que não pode ser medido apenas pelo lucro. Ele cobra apoio do parlamento e do governo para valorizar os trabalhadores e recuperar o caixa da empresa.
2: Trabalho.
0: Denise Pessoa, do PT do Rio Grande do Sul, apresentou projeto que institui medidas para o acolhimento de trabalhadoras após o fim da licença maternidade. A deputada justifica que o período de retorno ao trabalho costuma ser marcado por demissões e exclusão profissional.
1: O projeto de Denise Pessoa estabelece que empresas com mais de 20 funcionários adotem programas de atualização e preservação de cargos para as mães. Segundo ela, o mercado de trabalho não pode obrigar que elas escolham entre a carreira profissional e a maternidade.
2: Política.
0: O Conselho de Ética aprovou nova suspensão por 60 dias do deputado Marcos Polon. A repórter Noelle Nobre acompanhou a votação.
3: O Conselho de Ética e Decoro Parlamentar da Câmara dos Deputados aprovou a suspensão do mandato do deputado Marcos Polon, do PL de Mato Grosso do Sul, por 60 dias. A punição foi recomendada pelo relator do caso, deputado Ricardo Maia, do MDB da Bahia. Marcos Polon é alvo de uma representação apresentada pela mesa diretora da Câmara. Ele é acusado de ter feito declarações de cunho ofensivo e depreciativo contra o presidente da Câmara, Hugo Mota, durante manifestação em Campo Grande, em agosto do ano passado. Marcos Polon disse que recorrerá da decisão à Comissão de Constituição e Justiça. A decisão final será do plenário da Câmara.
4: Estamos caminhando para um novo tipo de, abre aspas, democracia, onde o judiciário modula as leis e acaba punindo as pessoas por emitir opiniões. E isso jamais poderia adentrar nesse recinto. É que nessa casa aqui se encontram 100% dos votos válidos.
3: Em maio, o deputado Marcos Polon já teve outra decisão pela suspensão do mandato por 60 dias, aprovada pelo Conselho de Ética por ter ocupado a mesa diretora da Câmara em uma sessão do plenário de agosto de 2025. Polon recorreu à CCJ da decisão. Da Rádio Câmara de Brasília, Noelle Nobre.
2: Eleições.
1: Hildo Rocha, do MDB do Maranhão, analisa pesquisas de intenção de voto para o governo estadual e cita estudos sobre comportamento eleitoral, para defender que governos bem avaliados tendem a influenciar a escolha de sucessores.
0: Hildo Rocha afirma que o cenário no Maranhão ainda pode mudar até as eleições, apesar dos levantamentos divulgados nos últimos meses. Ele avalia que a presença dos pré-candidatos na capital e no interior do estado deve pesar na formação do voto.
1: Valdir Trindade, do Republicanos da Paraíba, assume uma cadeira na Câmara e, em seu discurso de posse, afirma seu compromisso em priorizar a justiça social e a defesa da Constituição. Segundo ele, seu mandato vai focar no amparo às famílias e pessoas mais vulneráveis de seu estado.
0: Defensor de políticas públicas voltadas à dignidade humana, Valdir Trindade afirma que o desenvolvimento do país deve ser medido pelo cuidado com as pessoas. Ele agradeceu o apoio de lideranças paraibanas e prometeu atuar firmemente para deixar a marca de trabalho no Legislativo.
2: Segurança Pública.
1: A Comissão de Constituição e Justiça da Câmara deu aval à proposta que reduz a maioridade penal de 18 para 16 anos. Rodrigo Dazaelli, do PL de Mato Grosso, celebra a mudança porque acredita que os jovens nessa faixa etária já possuem plena consciência de seus atos.
0: Nas palavras de Rodrigo Dazaelli, a medida atende ao anseio das famílias brasileiras por leis mais rígidas e combate à impunidade. O parlamentar assinala ainda que a redução penal abre espaço para discutir também novos direitos aos jovens, como uma permissão para dirigir.
1: A repórter Paula Bittar acompanhou a votação na CCJ e tem mais informações sobre as discussões em torno da proposta.
5: A Comissão de Constituição e Justiça da Câmara aprovou por 44 votos a 18 a proposta que reduz a maioridade penal dos atuais 18 para 16 anos de idade. Atualmente, jovens que cometem infrações graves cumprem medidas socioeducativas de internação por no máximo 3 anos. A proposta principal previa originalmente a plena plena maioridade civil e penal aos 16 anos. Isso significa que, além de responderem por crimes como adultos, os jovens passariam a ter todos os direitos da vida adulta, como casar, celebrar contratos e dirigir. O texto tornava ainda o voto obrigatório aos 16 anos e reduzia a idade mínima para se candidatar a

0: cargos como o de vereador. Mas o relator da medida na CCJ, deputado Coronel Assis, do PL de Mato Grosso, retirou as modificações na esfera civil, prevendo exclusivamente a punição criminal de jovens acima de 16 anos. Assis explicou que retirou a parte dos direitos civis para garantir que o texto tratasse de apenas um assunto, evitando, segundo ele, confusão jurídica. Além da proposta principal, ele também apresentou parecer favorável a outras duas propostas que estavam sendo analisadas em conjunto. Uma delas sugere a redução da maioridade penal apenas em casos excepcionais, como crimes hediondos ou crueldade extrema, após a avaliação técnica do jovem. Já a outra propõe a redução geral para 16 anos em todos os crimes e estabelece que adolescentes de 12 a 16 anos também respondam criminalmente se cometerem crimes com violência, grave ameaça ou contra a vida. Segundo o Coronel Assis, a aprovação das propostas atende à vontade da população.
1: Representantes do povo não querem fazer a vontade do povo. Qual que é a lógica? A lógica do sentimento, né, de clamar por justiça que a pessoa tem em ter um ente querido sendo vítima de homicídio por uma pessoa de 18, 19 anos ou de uma pessoa de 17 ou 16 anos.
0: A deputada Sâmia Bonfim, do PSOL de São Paulo, por outro lado, criticou as mudanças feitas por Coronel Assis. Segundo ela, o texto original era menos pior.
2: Porque ao menos nele tinha uma redução da maioridade, não só do ponto de vista penal, mas também do ponto de vista eleitoral. Nessa, ele restringiu somente para penal. E por que que é uma aberração? Porque ele vai ser tratado como adulto do ponto de vista penal, mas do ponto de vista civil, ele vai seguir sendo lido, tratado pela justiça brasileira como um adolescente que ele é.
0: O deputado Tadeu Venere, do PT do Paraná, citou dados de um levantamento nacional de 2023 para explicar que a minoria dos jovens infratores, 12%, cometem assassinatos. Segundo ele, a justificativa de que é a população quem pede a mudança não é suficiente.
3: A população pede muitas vezes que o Congresso e aqueles que roubam aqui dentro, inclusive no Congresso, também sejam presos e nem por isso são presos. A população pede que nós não tenhamos mais emenda parlamentar, que o povo quer, nessa hora não vale.
0: O deputado Mendonça Filho, do PL de Pernambuco, lembrou que uma outra proposta de mesmo teor já foi aprovada na Câmara, mas arquivada no Senado.
4: E eu, mais uma vez, defendo a PEC da redução da maioridade penal. A sociedade brasileira hoje se vê sitiada pelo crescimento da violência. 25% da população brasileira hoje vive sob a influência direta de milícias, do tráfico de drogas e das organizações criminosas que dominam territórios. E, infelizmente, boa parte do exercício do comando dessas organizações criminosas se faz, inclusive, com aliciamento de menores de 18 anos.
0: A análise da proposta que reduz a maioridade penal pela Comissão de Constituição e Justiça é apenas o primeiro passo da análise do tema na Câmara. A proposta ainda precisa passar por uma comissão especial e pelo plenário em dois turnos de votação. Da Rádio Câmara, de Brasília, Paula Bittar.
5: Turismo. Bacelar do PV da Bahia relata que a Comissão de Turismo debateu o impacto na reforma tributária sobre o transporte aéreo internacional. O deputado cobra do governo federal uma solução para evitar o encarecimento das passagens devido à cobrança integral sobre o setor.
6: Bacelar avalia que o aumento da tributação ameaça o crescimento do turismo em um momento de recorde na entrada de estrangeiros no Brasil. Ele também alerta que o custo maior no transporte aéreo pode afetar cargas, empregos e produtos que chegam ao consumidor.
5: Desenvolvimento Regional. Átila Lins, do PSD, celebrou a entrega da nova Praça de Nossa Senhora de Guadalupe, em Fonte Boa, no Amazonas. A obra de revitalização do espaço público foi realizada com recursos de emenda do deputado no valor de R$1 milhão.
6: Átila Lins registra a emoção de entregar uma obra em sua região de origem. Saúda a população e as lideranças presentes à festa ocorrida no dia 6 de junho e anuncia novos projetos, como a construção de uma maternidade e de um balneário público para melhorar a vida das pessoas de Fonte Boa.
5: A cidade de Guarabira, localizada na região do Brejo, na Paraíba, vai ganhar um centro da Fundação de Apoio às Pessoas com Deficiência. É o que promete Ranieri Paulino, do Republicanos, que atuou na mobilização popular para eleger a obra como prioridade no orçamento estadual.
6: Segundo o congressista, o novo polo da FUNAD vai evitar que pacientes de cidades vizinhas viajem até 5 horas para fazer terapia na capital paraibana. Ranieri Paulino reforça que a medida garante mais qualidade de vida e saúde para as pessoas com deficiência.
7: Relações Exteriores.
5: A Câmara aprovou acordos comerciais do Mercosul com Singapura e 4 países europeus. O repórter Antônio Vital acompanhou a votação.
8: A Câmara dos Deputados aprovou 2 acordos comerciais assinados pelos países do Mercosul, um deles com Singapura e outro com 4 países europeus, Islândia, Liechtenstein, Noruega e Suíça. Os 2 acordos abrem mercado para produtos e serviços brasileiros na Ásia e Europa. O acordo com Singapura cria uma área de livre comércio entre o país asiático e a Argentina, o Brasil, o Paraguai e o Uruguai. É o primeiro acordo comercial do bloco com o país da Ásia. De acordo com o texto, Singapura se compromete a conceder isenção tarifária imediata e integral sobre a totalidade dos produtos exportados pelo Mercosul. Já o Mercosul se compromete a eliminar tarifas sobre 95% de seus produtos e serviços, de maneira escalonada e o prazo de 15 anos. Ficam fora da isenção tarifária as máquinas, plásticos e aparelhos óticos, fotográficos e cinematográficos produzidos em Singapura. Singapura é o 8º destino das exportações brasileiras no mundo e 2º maior na Ásia, atrás apenas da China. Ao mesmo tempo, tem investimentos no Brasil em setores como construção naval e transportes, serviços financeiros e comunicações. O relator da proposta na Câmara, deputado Kim Kataguiri, do Missão de São Paulo, defendeu o aumento da relação comercial do Mercosul com Singapura.
9: Um país que é exemplo, o Sudeste Asiático é a região hoje do mundo, uma das regiões que mais crescem, exemplo de desenvolvimento, o Brasil tem muito a aprender com isso, esse é um acordo extremamente benéfico, inclusive mais benéfico para nós do que para Singapura. A gente precisa se libertar da dependência que nós temos de determinados polos econômicos e nos relacionarmos com a maior parte de atores políticos e econômicos possível do mundo. Portanto, maior número de parceiros comerciais que a gente puder, melhor.
8: A Câmara também aprovou o texto do acordo de livre comércio entre o Mercosul e 4 países da Associação Europeia de Livre Comércio: Islândia, Liechtenstein, Noruega e Suíça. O texto complementa o acordo firmado entre o Mercosul e a União Europeia e abre um mercado de 15 milhões de pessoas com comércio de quase 500 bilhões de dólares por ano. O acordo permite redução tarifária sobre 97% de toda a exportação entre os 2 blocos econômicos. O relator do texto da Câmara, deputado Davi Soares, do Podemos de São Paulo, reforçou a importância do acordo.
10: Um projeto tão importante dessa envergadura que venha complementar o que já se iniciou com o acordo Mercosul e União Europeia. Com a aprovação do mesmo, nós fechamos aquela área e abrimos zonas para o exportador brasileiro continuar a ter um desempenho brilhante.
8: Os 2 acordos prevêem salvaguardas, como a suspensão temporária das isenções no caso de aumento súbito de importações ou ameaças à indústria nacional. Tratam ainda de normas de defesa sanitária para evitar a adoção de barreiras comerciais injustificadas. Também regulam o comércio de serviços, regras para o comércio eletrônico, acesso a compras governamentais e tratamento diferenciado para micros, pequenas e médias empresas. Os textos dos acordos do Mercosul com Singapura e os 4 países europeus seguiram para análise do Senado. Da Rádio Câmara de Brasília, Antônio Vital.
7: Educação.
6: Paulo Marinho Júnior, do PL do Maranhão, cobra explicações da Prefeitura de Caxias, no leste do estado, sobre a aplicação de recursos federais para a educação. O deputado afirma que escolas e creches continuam em más condições, mesmo após repasses do Fundeb e de pagamentos de precatórios.
5: Paulo Marinho Júnior relata falhas em serviços essenciais da rede municipal, como merenda escolar e transporte de alunos. Ele pede atuação de órgãos de controle para verificar as condições das unidades e a aplicação do dinheiro reservado às reformas.
7: Direitos Humanos.
6: Carla Dixon, do PL do Rio Grande do Norte, pede urgência na aprovação de projeto que institui o Auxílio Mãe Atípica, destinado a apoiar mães ou responsáveis por crianças e adolescentes com deficiência severa ou transtorno do espectro autista.
5: Carla Dixon afirma que muitas mães têm de abandonar o trabalho para acompanhar filhos que dependem de atenção permanente, prejudicando a renda familiar. Ela ressalta que a proposta combina apoio financeiro e atendimento psicossocial para quem assume a rotina de cuidado.
6: Luiz Couto, do PT da Paraíba apoia projeto que determina a simplificação das informações nos rótulos dos alimentos para facilitar a compreensão dos consumidores. Para ele, a medida está diretamente ligada ao direito constitucional à informação, garantindo também a liberdade de escolha.
5: O texto, segundo Luiz Couto, é amplamente respaldado por evidências científicas que associam a clareza de informação à saúde pública. O parlamentar destaca ainda que a matéria aborda a necessidade de uma transição sobre a forma como o país lida com a segurança alimentar.
6: Termina agora o Jornal Câmara dos Deputados, produzido pela Rádio Câmara, com trabalhos técnicos de Everson Urani e apresentação de José Carlos Andrade e Márcio Aquilissardi. Uma boa noite para você.
5: Uma ótima noite. A Voz do Brasil volta amanhã.
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0: Alô, amigos da 97 FM, muito boa noite. Estamos de volta aqui nos estúdios da Jacuí para mais um Que Noite, noite desta quarta-feira, metade da semana. Hoje já é 10 de junho de 2026. Josiano Dornelles na comunicação. Nós vamos juntos a partir de agora, trazendo para você muita música boa, informações, notícias, esporte, previsão do tempo. Sempre, sempre contando com a sua sintonia, sua parceria e a sua participação aqui na 97. Estamos com 13 graus e 2 décimos de temperatura. A umidade relativa do ar está em 89%. Foi de tempo bom aqui para Sobradinho e região Centro-Serra. Vai ser assim também amanhã, que segundo os meteorologistas, da tarde para a noite, algumas regiões mais para o norte, nordeste do estado, já começam a pequena mudança. E a estabilidade deve voltar a partir de quinta para sexta em algumas regiões, mas acredito que aqui para a região Centro-Serra amanhã ainda vai ser de tempo bom, mas isso nós vamos conferindo durante o nosso Que Noite aqui na Jacuí. 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Enquanto você deixa o seu recado pelo nosso WhatsApp 51 3742 1090, vamos trazendo a primeira por conta da banda Universitária.
1: É Universitária!

0: Pinga e Foguete.
1: Bruno e Barreto com Farra, Pinga e Foguete na 97, 8h25. 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
1: E a Comissão de Justiça da Câmara dos Deputados aprovou hoje a PEC que reduz a maioridade penal de 18 para 16 anos no Brasil. Agora o texto segue para análise da comissão especial para tratar do tema e depois para o plenário da casa. A proposta foi aprovada por 44 votos contra 18 e venceu o posicionamento do relator, deputado Coronel Assis, do PL, que apresentou um parecer favorável. A proposta, então, que reduz a maioridade penal de 18 para 16 anos, foi aprovada na Câmara dos Deputados.
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0: Faltando 28 minutos para as 9, 28 para as 9, a temperatura está em 13 graus e meio aqui para a região. Quem deixou a mensagem pelo nosso WhatsApp? Olá, boa noite, tudo bem? Sou a Luciana Iede, de Nova Bassano. Está na escuta do programa e pediu uma do Rogério Magrão com Chá de Amor. Vão trazer essa aí já já então, tá bom, Luciana? Obrigado pela companhia, obrigado pela participação. Quem mais deixou a mensagem? Olá, amigo locutor, aqui é o Marcos de Laurentino, Rio do Oeste, em Santa Catarina. E quero oferecer uma música com a banda G10, para os amigos de Alto da Serra, em Lagoão, e também para o primo Paulinho. Vamos botar para rodar já já o G10 aí para a gurizada então, tá bom? Valeu, Marcos, aí de Rio do Oeste, em Santa Catarina. Obrigado pela companhia e obrigado pela participação. Vamos achar o G10 daqui a pouquinho aí então, tá bom? O Marcelo em Gramado Xavier também tá ligado com a gente. Vamos botar para rodar já já o Alma Nova. Choro na tela. Vamos trazer essa aí na sequência então, tá bom? 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Quem mais deixou a mensagem pelo 51-3742-1090? A Dorilde, lá de Segredo, Linha Paz. Tudo bem, Josiano? Roda aí, Cleiton Borges. Uma abençoada noite para todos nós aí, tá bom, Dorilde? E o meu amigo Tafarel, como é que tá aí no Pimpão Bebidas? Arroio do Tigre. Segue a lida por aí, então. Um abraço, Tafarel. Vamos ouvir aí Por Te Amar Demais com Destaque Nacional, oferecendo para a família. Tá no plantão ligado aqui na 97. Valeu, Tafarel. Obrigado pela companhia de sempre. Tamo junto. Daqui a pouquinho sai a tua aí, então. Tá legal? 25 faltando para as 9. 25 para as 9. Quem mais deixou a mensagem? Olá, amigos da Jacuí, aqui a Mari de Alto da Serra. Gostaria de pedir uma música com JM e o Vidro de Perfume. Vamos trazer já já o JM aí então, tá certo? Mari, obrigado pela companhia, obrigado pela participação. Vamos lá então com Alma Nova e o Choro na Tela vem aí.
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Esse é o som do Destaque Nacional, o DNA do Bailão, na 97, por Te Amar Demais. Foi um abraço aí pro nosso amigo Tafarel, lá do Pimpão Bebidas, Arroi do Tigre. Faltando 10 para as 9, temperatura 13 graus, 2 décimos. 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
3: E o Senado aprovou a renegociação das dívidas rurais. E agora o próximo passo é o seguinte: a aprovação no Senado, no entanto, não encerra a discussão de vez. Agora o texto volta para a Câmara dos Deputados por ter tido alterações no texto. E aí sim, caso seja aprovado sem novas mudanças, será o fim e depois encaminhado à sanção do presidente. Agora, se será de fato sancionado pelo governo, já é outra história. Mas deu mais um passo, então. O Senado aprovou a renegociação das dívidas rurais e agora o texto volta, então, à Câmara e depois à sanção do presidente.
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3: Um minuto faltando para as 9, já estamos de volta aqui no Quinoente da Jacuí. Temperatura está em 13 graus e meio de temperatura. Estou me estendendo um abraço aí também para os nossos amigos lá de Herveiras. 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